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Vamos chegando aí com as informações, a previsão do tempo para você, amigo ouvinte da 104. 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Entre 10 e 20 graus amanhã, na terça, na quarta, a gente passa um pouco dos 20 graus, né? Hoje a gente já passou um pouquinho dos 20 graus aí, né? Porque o sol apareceu, tá? Não temos previsão de chuva, pelo menos até segunda da semana que vem, tá? Assim é que está se desenhando a coisa. No meio da semana, essa temperatura sobe um pouquinho, né? Temperatura sobe um pouquinho. E daí a gente tem a segunda, terça, quarta, né? A partir de quarta, a temperatura deve chegar ali na casa dos 24, 25 graus. O que está se desenhando aí, então, para os próximos dias na nossa... Três motivos para a derrota do... Fez fiasco ontem, né? O Inter teve que fazer fiasco hoje, né? Não pode... Não dá para fugir disso, né? Não dá para fugir disso, né? Coragem e convicção nos momentos importantes, afirma João Fonseca após classificação em Roland Garros. Né? Ele está classificado aí para as quartas de final. A CBF de Carlos Barbosa vence o Magnus nos pênaltis e conquista o sétimo título da Libertadores de Futsal. Vasco perde para o Atlético Mineiro e Grêmio escapa do Z4 na parada para a Copa. Luiz Castro descarta pedir demissão do Grêmio. Sem aceitar as vaias, não desisto nunca. Inter perde por 3-1 para o Bragantino e vai para a parada da Copa na beira do Z4. Vamos para o gas.com, notícias da nossa região. Brasil goleia o Panamá antes de embarque para a Copa. Frigorífico do Sul apresenta projetos da nova unidade industrial de Veracruz. Chama Crioula deve reunir 3.500 cavaleiros em Rio Pardo. Estrutura do pórtico de entrada do Parque da Gruta cede e altera trânsito no local. Estas as manchetes do gás. Vamos para a Globo em nome de Raquel Modas. Brasil deslancha no segundo tempo, goleia o Panamá na despedida rumo à Copa. Rolo compressor, repercussão da vitória. Palmeiras vence a Chapecoense em partida marcada por confusão da arbitragem. Fluminense faz o primeiro gol sobre o Cruzeiro no jogo, em jogo no Maracanã. São Paulo tenta colar no G5 e Remo luta contra o Z4. Atlético Mineiro vence no São Januário e Vasco amarga Z4 na parada da Copa. Ancelotti se emociona ao rever cidade natal com depoimentos da família. Petrobras vai reduzir o preço do diesel em 35 centavos na segunda. Colômbia, segundo turno, terá ultradireita e esquerda na eleição. Japão aproveita a nova regra da FIFA e vence em preparação para a Copa. Catadora ganha ajuda para retirar lixo que acumulou em casa durante 20 anos. Com faca apertando muito meu pescoço. Conta mulher jogada de penhasco por ex.

Morre aos 77 anos, Vianney Pinheiro, ex-chefe da redação do TV Globo. Por que Kim Jong-un, ditador da Coreia do Norte, nunca fala sobre sua mãe? Chefe famosa rasga o verbo sobre furtos de seus restaurantes, colocam luminárias na bolsa. O que fez a Arábia Saudita parar de gastar centenas de bilhões de dólares com ideias futuristas? Acidente entre van e caminhão deixa ao menos 15 mortos na BR-116 na Bahia. Seleção da Argentina desembarca nos Estados Unidos para a Copa do Mundo com 18 dos 26 convocados. Quem era estudante de 19 anos encontrada morta após sair de moto para passear? Mulher é baleada em São Luís, marido suspeito é encontrado morto. Anderson Silva rebate declaração de Dana White. Careca falando M. Estas as manchetes de alguns dos principais sites de notícias aqui na 104. Agora a gente vai, né? Agora a gente vai para os resultados, né? Vamos para os resultados do final de semana. Série D do Campeonato Brasileiro. Vamos direto lá para o grupo A15. Vamos buscar o A15 aqui. 0, Cascavel e São Luís 0-0, Cianorte 1, Santa Catarina 3. As duas equipes gaúchas aí, né? Fora da zona de classificação. O São Luís ainda pode, né, se classificar. Na série, no grupo A16. Nós temos, tivemos aí Brasil de Pelotas 1, Blumenau 2, São José 1, São Joséense 0. E amanhã tem Marcílio Dias e Azures. Blumenau 19, Marcílio Dias 15, São Joséense 12, São José 10. Brasil de Pelotas tem 9 com a derrota em casa. Vamos para a série C do Campeonato Brasileiro, né? Se a nossa internet ajudar aí, né? Internet os últimos dias está complicado, bem complicado. Vamos lá. Itabaiana 0, Volta Redonda 1, Floresta 1, Confiança 0, Botafogo da Paraíba 2, Maringá 1, Caxias 2, Ituano 1, Inter de Limeira 2, Ipiranga 1, Guarani 5, Amazonas 0. Santa Cruz e Ferroviária do Acre. Ah, não, Ferroviária de. Não é desse de. Não é de Araraquara, é a outra aí, né? 1-1. Anápolis e Maranhão 0-0. Em andamento, Figueirense e Paysandu 1-1. E amanhã tem Barra e Brusque. O Caxias é o quinto. Na série C, o Ipiranga está em 14º. Vamos para a série B do Campeonato Brasileiro. Vamos para a série B do Campeonato Brasileiro. Vamos buscar aqui. Série B do Campeonato Brasileiro. Juventude 3, América Mineiro 0, Atlético Goianense e Goiás 1-1. Havaí 1, Criciúma 2, Athletic Club 1, Fortaleza 0, Sport 2, Náutico 0, São Bernardo e Novo Horizontino 1-1, Londrina 0, Vila Nova 1, Ceará 1, Operário. Esse jogo está em andamento. E amanhã nós temos Ponte Preta e Botafogo de Ribeirão Preto. Sport é o primeiro com 22, Vila Nova tem 22, São Bernardo tem 21, Náutico tem 19, Fortaleza 18, Goiás 17, Novo Horizontino 17, Criciúma 17, Atlético empate, São Bernardo 21, Náutico 19, Fortaleza 18 e Goiás 17. Hoje briga.

disputariam por duas vagas. Na ponta, o Juventude está em décimo com 16, tá? Um ponto a menos aí do que essa turma toda ali, né, do que estaria concorrendo a uma vaga para o acesso. Na ponta de baixo, Botafogo de Ribeirão Preto, que joga amanhã, tem 9, Londrina tem 8. A Ponte Preta, que joga amanhã com Botafogo de Ribeirão Preto, tem 7. O América Mineiro tem 3. Vamos para a Série A do Campeonato Brasileiro. Vamos puxar aqui, Série A do Campeonato Brasileiro, então. É. Vamos ver aqui, Flamengo 3, Coritiba 0, Atlético do Paraná 1, Mirassol 0, Grêmio 1, Corinthians 3, Bahia 2, Botafogo 1, Santos 3, Vitória 1, Bragantino 3, Inter 1, Vasco 0, Atlético Mineiro 1, Palmeiras 1, Chapecoense 0, Cruzeiro 0, Fluminense 1 em andamento, Remo e São Paulo em andamento 0-0. Palmeiras 41, Flamengo 34, Fluminense 33, Atlético do Paraná 30, Bragantino 29, São Paulo 26, Bahia 26, Curitiba 26, Atlético Mineiro e Corinthians 24, Cruzeiro 23, Botafogo 22, Vitória 22, Internacional Santos e Grêmio 21, ambos aí na porta da... São porteiros da zona aí. O Vasco é o primeiro dentro, com 20 pontos, 16 o Mirassol, 16 o Remo tá jogando, e a Chapecoense tem 9 pontos. Isso aí é a Série B do a Série A do Campeonato Brasileiro. Parece Série B, né? Parece Série B. Meu tanto fel, né? Não... para vocês, acho que hoje vale a pena nós tocar um atuais, né? Hoje vale a pena nós tocar um atuais aqui na primeira hora, né? Vamos deixar os atuais na primeira hora aqui então, né? Vamos deixar os atuais na primeira hora aqui, né? Vamos pegar mais um CDzinho aqui, né? E vamos deixar ali, né? Vamos deixar ali, vamos baralhar aqui, né? Vamos baralhar isso aqui, né? Muito bem, depois vem aí o baú das bandas de baile, né? Depois vem o baú das bandas de baile com, né? Além de ser atuais, né? Tem as demais bandas de baile aí que vão tocar no seu rádio na segunda hora, né? Vamos deixar aqui, né? Vamos buscar aqui, né, Furão? Vamos buscar aqui, né? Vamos buscar aqui. Muito bem, vamos lá.

0: Devido ao sucesso da música Peito Apaixonado, nós do San Marino, em homenagem a todos vocês de casa, é ou não é, Negão?
1: É claro, Magrão, e a gente canta pra vocês.
0: Então, gente, chegando, foto 3x4 pra gente cantar assim pra vocês.

0: Devido ao sucesso da música Peito Apaixonado, nós do San Marino resolvemos gravar mais uma música em homenagem a todos vocês de casa, é ou não é, Negão?
1: É claro, Magrão, e a gente canta pra vocês.
0: Então, gente, chegando, foto 3x4 pra gente cantar assim pra vocês.

0: 6:13.
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RTRY M4724.9 FM, a emissora da Associação para o Desenvolvimento de Cerro Branco, que neste momento estamos iniciando nossas atividades, né? Nossa participação desta manhã de hoje. E agradecendo a todos aí que já estão na nossa companhia, né? E vamos para a nossa mensagem do dia.

0: Seja alegre e otimista. Quando se dirigir a seu trabalho, faça-o de coração alegre. O trabalho que você executa é digno de sua pessoa. Por menor que pareça, é de suma responsabilidade para o mundo. Não se esqueça jamais de agradecer a Deus o trabalho que lhe proporciona o pão de cada dia. Chegue ao local do trabalho com coração feliz e o trabalho se tornará um passatempo, um estimulante que lhe trará cada novo dia imensas alegrias e felicidades incalculáveis. Esta, então, é a mensagem de hoje. Muito boa, né? Eita, e a gente vem no trabalho com alegria. Só chega um pouco atrasado, né? Eita, né? Mas a cama é boa, né? O trânsito é intenso, tudo atrasou hoje de manhã. Até o ônibus da aviação atrasou, né? É, né? Mas isto, segunda-feira, estamos aí com toda alegria, né? É, não temos pressa, né? Vamos lá, então, iniciando mais um Acordando com 104 e o nosso primeiro espaço.
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0: é o Roda do Chimarão. Eita, né? Que pessoal que já tá no chimarão, né? Aí, nosso abraço, obrigado aí pela companhia. Vamos então rodando a primeira música.

Muito bem, vamos lá, são 6 horas e 24 minutos, um abraço a Doracília, está tomando chimarrão também, para a família Gomes, para todos que já estão na sintonia, né? Também seu Ari da Silva, seu livro toca uma música com Tonico e Tinoco para minha irmã e meus filhos, Ariel e Valentina Leia, né? E também, aí não sei, eu não entendi bem se é Sérgio e Cláudio e Derby. É por aí, né? Tá escrito assim, né? Mas vamos lá, então, depois dessa música, depois dessa, então vem aí a música Tonico e Tinoco.

Muito bem, vamos lá na sequência aí da programação. É, vamos atendendo aí a Terezinha, o Neri. Estão lá já preparando para trabalhar, plantar fumo. Tá bom, essa semana vai dar um tempo bom, pelo que parece, né? Pediu aí Barco do Amor com Atuais. Também seu Darcy, a Sirlei. Também pediu Atuais, né? Então vamos juntar, né? Vamos rodar então Barco do Amor, também para o Darcy, para a Sirlei, para todos os ouvintes, para mim, para a esposa e todos aí que nos estão acompanhando, né? Vai então na sequência.

0: Continuemos lá, 6 horas e 33 minutos, 6 e 33, é, vamos para os nossos apoiadores, né, nossos apoiadores aí, é, que mantém aí a nossa programação, né, vamos então aí com a sequência do nosso Roda do Chimarão. 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Vamos então aí com os apoios.
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0: E vamos lá, né? Já são 6h42. É, vamos atendendo aí. Vamos tá, mandando então aí o seu bom dia, seu hoje Dia Mundial do Leite e Dia da Imprensa no Brasil. Também dia da primeira transmissão de TV no Brasil, né? Então, aí foi a primeira transmissão botada no ar, né? Seu Hilton Edmins, direto lá de São Leopoldo, nos informando, né? Muito bem, vamos lá, vamos atendendo agora. Vamos atendendo agora, bom dia, Nair Treichel.
11: Bom dia, eu também já tô na sintonia,
0: irmão.
11: Na Rádio Cão, tomando meu chimarrão. Me manda uma música, uma gaúcha bem bonita, meu primo.
0: Tá bom, então vai aí do saudoso Pedro Hortaça, né, que acabou então deixando nós aí. É, vai então duas músicas aí do seu Pedro Hortaça.

Muito bem, vamos lá, 6 horas e 48 minutos, 6 e 48, seu Oldemar Sigue, né, que é a música Socando Canjica, tá aí então na sequência.

Vamos lá, 6h52. Vamos atendendo então, seu Adelar. Segue, seu Adelar pediu aí uma música aí do Carlinhos e da Eva, João de Barro, tá aí na sequência.

0: 7 horas.
1: Muito bem, 7 horas em ponto, vamos ficando por aqui com o Roda do Chimarão.
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1: Roda do Chimarão volta amanhã a partir das 6 horas. Na sequência vem a espaço nossos avisos, comunicados, recados, apoiadores e convites.

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2: Muito bem, né? Temos aí então, não esquecendo, o caminhão de Montenegro é do Sidney, com mudas, frutíferas, flores e folhagens, hoje aqui em Cerro Branco. 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Temos também aí um comunicado de desligamento. Então, a Cooperativa de Eletrificação Centro Jacuí Limitada Seleto comunica que haverá interrupção no fornecimento de energia dia 9 de junho, terça-feira, na outra terça, das 13 até as 18 horas. O desligamento atingirá as seguintes localidades: na linha Pfeiffer, Cerro Branco e linha Pfeiffer Novo Cabrais. Então, desligamento para melhorar, né, a rede de distribuição. O restabelecimento poderá ser normalizado em tempo menor que o previsto e, em caso de condições climáticas desfavoráveis, poderá ser suspenso sem aviso breve e reprogramado para uma nova data. Também temos aí a festa em honra ao Santo Antônio, Cerro Branco. Então, aí a paróquia Santo Antônio de Cerro Branco convida você e sua família para participar da tradicional festa em homenagem ao padroeiro Santo Antônio, dia 14 de junho, 9h30, procissão motorizada e bênção dos veículos, saída da antiga Sercebe até a matriz, 10h, missa festiva com a presença do bispo diocesano, 11h tem o bazar, 12h tem o almoço, 14h reunião do Santi com banda Quarteto Musical de Arroio do Tigre, e durante os dias que antecedem a festa, né, terá a cuca sexta-feira, sábado e domingo. E durante o dia haverá serviço de copa e cozinha. Pelo comparecimento, então, agradece aos festeiros e diretoria. Era esse nossos avisos, né? 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Vamos, então, na sequência, um pouquinho de música, depois voltamos com o programa da Emater. É, e sempre homenageando os aniversariantes, todos que fazem aniversário neste dia de hoje, então sinto-se homenageado aí do nosso programa. Dia 1º de

0: Olá, gente amiga! Está começando mais um programa da Emater, produzido pela Gerência de Comunicação da Emater do Rio Grande do Sul e apresentado por Matheus de Oliveira, na técnica José Cabral.
1: O Dia Mundial do Leite, nesta segunda-feira, 1º de junho, destaca a importância de uma atividade que está presente na rotina de milhares de famílias rurais gaúchas. A produção leiteira tem papel fundamental na alimentação, na geração de renda e no desenvolvimento das comunidades do interior. A Emater Ascar atua junto aos produtores com orientações sobre manejo, alimentação do rebanho, qualidade do leite, bem-estar animal e sustentabilidade da produção. O acompanhamento técnico ajuda a melhorar a produtividade, reduzir custos e garantir um alimento seguro e de qualidade para a população. Além disso, o fortalecimento da atividade contribui para manter as famílias no campo, promovendo mais estabilidade econômica, qualidade de vida e desenvolvimento regional. Produzir leite com responsabilidade é cuidar da saúde, da renda e do futuro das comunidades rurais.
0: O avanço da infestação por carrapatos tem preocupado técnicos e especialistas, principalmente pelo aumento da resistência aos produtos químicos utilizados no combate ao parasita e pelas mudanças climáticas registradas nos últimos anos. O uso repetido do mesmo princípio ativo e aplicações feitas fora do período adequado acabam favorecendo a seleção de carrapatos resistentes. Além disso, os invernos menos rigorosos e os períodos prolongados de calor contribuem para a sobrevivência do parasita durante mais tempo ao longo do ano. O ciclo do carrapato também exige atenção dos produtores. Embora parte do desenvolvimento aconteça sobre os animais, grande parte da infestação ocorre nas pastagens, onde as fêmeas depositam milhares de ovos que posteriormente retornam ao rebanho na forma de larvas. Acompanhe agora o panorama agropecuário. A colheita da soja se encontra em fase final no estado, alcançando 99% da área cultivada. A predominância de tempo seco e de boa trafegabilidade favoreceram o avanço das operações e a conclusão da colheita na maior parte das regiões produtoras. Restam áreas de safrinha implantadas após o milho precoce e talhões tardios, implantados principalmente após o período de escassez hídrica no início do verão, que estão encerrando o ciclo fisiológico. Nessas áreas, especialmente em ambientes de várzea e de drenagem mais limitada, observam-se perdas pontuais por debulha natural em função do atraso da colheita das lavouras já maduras. As produtividades seguem bastante heterogêneas, devido à época de semeadura, ao regime hídrico ao longo do ciclo e ao potencial das lavouras implantadas tardiamente. Em áreas submetidas a déficit hídrico mais intenso, especialmente em solos rasos ou arenosos, ocorreram perdas significativas. Nas lavouras de segundo cultivo e safrinha, persiste a tendência de redução do potencial produtivo, também em decorrência da menor disponibilidade hídrica, da redução do fotoperíodo e do menor porte das plantas. Houve incremento na incidência de doenças foliares, como oídio e ferrugem asiática, nas áreas ainda em final de ciclo. Os produtores realizam operações de manejo pós-safra, como aplicação de corretivos, reparos localizados em áreas com erosão e classificação de grãos destinados à armazenagem e à eventual utilização como semente própria.
2: E assim encerramos mais um programa da Emater. Um bom dia a todos vocês e até amanhã neste mesmo horário.
3: Muito bem, são 7:15. Vamos a mais uma música em nosso Café Colonial, né? E logo mais temos aí o programa Luz no Caminho.

0: Muito bem, são 7 horas e 19 minutos. Né? 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
2: Olá, meus amigos, muito bom dia. Bom dia a você que está do outro lado do rádio. Estamos chegando nesta segunda-feira com o programa Luz no Caminho, até o recesso do seu lar. Este programa que vai ao ar de segunda a sexta-feira, sempre aqui por essa emissora, e que tem um objetivo de levar até você as informações do nosso trabalho em Novo Cabrais. Então, gente, a pedido de muitas pessoas, eu já tinha avisado antes, nesta segunda-feira, daqui um pouquinho, eu vou estar ali no hotel da rodoviária de Novo Cabrais, atendendo as pessoas. Então, eu vou atender de segunda a quarta essa semana, porque na quinta-feira é feriado. Então, gente, de segunda a quarta, ou seja, de hoje até quarta, eu vou estar atendendo direto ali, sempre no mesmo horário, das 8 da manhã até o horário das 5 da tarde. E você e a sua família são os meus convidados especiais para estar juntamente comigo no atendimento espiritual na rodoviária de Novo Cabrais. Então, para as pessoas que estão ligando o rádio nesse momento, eu vou retificar aqui o anúncio, que eu vou estar atendendo hoje, segunda-feira, amanhã, terça-feira, e depois de amanhã, quarta-feira. E aí não terá o atendimento na quinta devido ao feriado, certo? Segunda, terça e quarta, eu vou estar atendendo em Novo Cabrais, e você que precisa de falar comigo, você que já tem um projeto de ir consultar ali, e aí você vai, como diz o gaúcho, vai empurrando com a barriga, né? Vai deixando para amanhã, para depois de amanhã, para semana que vem, e acaba não indo. Então, esses 3 dias é uma oportunidade para você poder ir ali consultar, e para aquelas pessoas que já foram ali, eu não pude atender, porque chegaram na hora que eu estava saindo, já no horário de atendimento. A gente tem um horário certo de atender ali, que é das 8 às 5, sem passar a menos e nem a mais. Então, você pode levar sua família, você pode convidar os seus amigos, você conhece uma pessoa que está doente, uma pessoa que está sempre atarefado de problemas, de dificuldade, e que você até mesmo fica muitas vezes sentido com o sofrimento dessa pessoa, e você não sabe o que fazer, porque às vezes a pessoa não tem como ajudar, não tem, infelizmente, às vezes a pessoa não tem como ajudar. Então, converse com essa pessoa, envie para ali para conversar comigo, indique o horário de trabalho, ou leve essa pessoa, pegue o seu carro e leve ali, porque a melhor coisa que tem é quando a pessoa toma uma atitude e faz uma obra de caridade. Tem pessoas que não vão porque às vezes não tem um carro para ir, não tem uma moto, não tem uma carroça, às vezes a pessoa ela não tem nem dinheiro para pagar um táxi. Mas se ela chegar ali, ela vai ser abençoada. Então, você pode fazer isso. Você conhece o seu vizinho, você conhece o seu amigo, você conhece sua amiga, uma pessoa que está precisando. Tem hora, gente, tem horas que a gente tem que estender a mão para alguém. E quando nós estendemos a mão para ajudar alguém, Deus nos abençoa e nos ajuda multiplicadamente da maneira que nós fizemos. Isso aí não é uma obrigação de Deus, mas é um gesto carinhoso que Deus tem com aquelas pessoas que abrem mão de alguma coisa para ajudar. Então, isso aí eu aprendi desde criança e eu tenho feito muitas coisas. Uma vez eu vi alguém falar na televisão, vi alguém falar no rádio, que não era mais para ajudar pessoas na rua, pessoas que pedem nas esquinas, crianças que ficam na rua pedindo. Eu achei um absurdo. Eu achei um absurdo, porque a Bíblia diz assim, que é dando que se recebe. Que é dando que se recebe. Então eu estou sempre ajudando as pessoas, estou sempre fazendo aquilo, obviamente, aquilo que estiver no meu alcance, aquilo que estiver, eu diria assim, dentro das minhas condições, eu estou sempre ajudando um, ajudando o outro, né? E até que alguém me prove o contrário, que não pode. Mas essa é a missão que cada um de nós temos, né? Que bom que cada pessoa pudesse ajudar o seu semelhante. É que quando uma pessoa pede alguma coisa pra gente, o que que passa pela cabeça da pessoa? Ah, ele quer para beber cachaça, para tomar cerveja, quer para comprar droga, quer para comprar cigarro, né? Quer para ir pro baile. Passa um monte de coisa. Agora, o que interessa, gente, não é o que a pessoa vai fazer com o dinheiro. Mas então, professor, eu tenho que jogar meu dinheiro fora? Não, você não está jogando fora. Até porque você não vai dar todos os seus salários, né? Você vai dar uma ajudinha para aquela pessoa ali que está pedindo, que está precisando, seja lá para o que for. Então, a realidade é que o importante é o que você faz, não é o que a pessoa faz. Um dia eu dei uma ajuda para um moço, tá parado na esquina, e ele estava sentado na calçada ali. Tava meio chorando, meio triste. Ele chegou e disse assim para mim: o senhor não me ajuda com. Eu não me lembro por quanto, era uma coisinha pouca. E eu dei aquele troquinho para ele ali. E depois o dono da loja, que era uma ferragem, que era meu amigo, ele disse assim: puxa, João, você ajudou aquele rapaz ali, ó. Ele saiu correndo e foi comprar uma cerveja e veio tomar ali. Eu disse: puxa, que bom que eu pude ajudar. É, que bom que eu pude ajudar. Então, quer dizer, se ele não vai falar mal de mim porque eu ajudei ele, pode até dar risada, né? Dizer, ah, é o trouxa, me deu dinheiro. Mas o importante é o que eu fiz de coração. Quando você faz alguma coisa de coração, você acaba sendo abençoado. Então, o que eu quero dizer é o seguinte: eu não estou dizendo que você tem que dar dinheiro para todo mundo, estou dando aqui exemplos para vocês. Tá? Você não quer dar, é problema seu com Deus, é problema seu com a sua consciência. Eu quero dizer que quando tem alguém que está precisando, principalmente que alguém leve em algum lugar para essa pessoa solucionar seu problema, faça isso se você pode. Faça isso, meu amigo, minha amiga, né? Nem, ah, mas eu não conheço. Mas faça, mesmo sem conhecer, pegue, vai lá e leve. Ah, diga, ó, tá o professor João, tá atendendo ali no hotel de Nos Cabrais, essa semana de segunda a quarta-feira. São 3 dias de atendimento. E você vai ver que você vai ser muito mais abençoado até mesmo com essa pessoa que você levou lá. Essa pessoa vai solucionar seus problemas e Deus vai te dar uma bênção multiplicada. Certo? Você vai me chamar de xarope, você vai dizer, puxa, mas claro que quer mandar em mim, quer dizer que eu tenho que fazer isso. Não, eu estou dando uma ideia para você de um grande aprendizado que eu trago comigo há mais de 50 anos. Um aprendizado de vida. Viu? De experiência com Deus. Certo, gente? Então, esse é o professor João que está falando com você. E esse sou eu. É a minha pessoa. É assim que eu sou. Né? Eu estendo a mão para todas as pessoas. Né? E muitas pessoas já estenderam a mão para mim. Eu nunca fico mal. Eu nunca fiquei na estrada com o carro estragado. Eu nunca fiquei empenhado, porque sempre surge alguém na hora que eu não espero. Surge alguém, diz: "Não, eu vou lhe levar, eu vou fazer isso para o senhor, mesmo sem nunca ter me visto." É assim que acontece quando nós fazemos uma obra de caridade. Então, meu amigo, minha amiga, segunda-feira, terça-feira e quarta-feira, ou seja, hoje, amanhã e depois de amanhã, eu vou estar em Novos Cabrais atendendo você e a sua família. 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Um abração, um beijo no coração de todos e eu daqui um pouquinho já estou ali em Novos Cabrais para atender você. Fiquem com Deus.
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0: Muito bem, são 7:29, fechou 7:30. Vamos então encerrando aqui o nosso Acordando com a 104, que volta amanhã de manhã a partir das 6 horas. Na sequência, eu e Dona Gladys vamos até as 8 horas com o programa Caminhando com a Igreja. 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

Um bom dia a todos os ouvintes do programa Caminhando com a Igreja. E um agradecimento especial aos nossos colaboradores e ao seu PRIB, que aqui sempre está a nos auxiliar. Iniciamos o programa de hoje, então, com a oração da manhã. Em nome do Pai, do Filho e do Espírito Santo. Amém. Meu Deus e Pai, eu vos ofereço esse dia que vou começar com todas as minhas orações, trabalhos, lutas, dificuldades, alegrias e sofrimentos. Que mais este dia que vossa bondade me concede sirva para vos glorificar e para mais de vós me aproximar, cumprindo fielmente as tarefas que me confiastes junto a meus irmãos. Que não desanime nas dificuldades e tropeços, nem me envaideça nos êxitos e glorificações. Aceitai, Senhor, a oblação deste novo dia, que em vosso nome e para a vossa glória e bem do meu próximo quero viver, em união com Jesus Salvador e por intercessão de Maria Medianeira, cuja imagem esteja sempre diante dos olhos e no coração, para nela modelar todos os atos deste dia. Assim seja. Amém. Ouçamos.

Hoje, 1º de junho, gostaríamos de lembrar os aniversariantes. Na nossa lista, aqui estão Vili Redel, Paulo da Silva, Robson Langamer e Taylor de Bastos. A eles, então, o nosso abraço, desejando muitos votos de saúde e felicidades. E aos demais, que hoje também completam mais um ano de vida, né? Que se sintam abraçados e homenageados com o parabéns a você.

Hoje, 1º de junho, nós gostaríamos então de lembrar o santo do dia, que é Santo Justino. E o evangelho do dia de hoje, glória a vós, Senhor. Agarraram o filho quando o mataram e o jogaram fora da vinha. Jesus começou a falar-lhes em parábolas. Um homem plantou uma vinha, cercou-a com um muro, fez um tanque para espremer as uvas e construiu uma torre de vigia. Em seguida, arrendou a vinha para alguns agricultores e partiu para o estrangeiro. No tempo oportuno, enviou um servo aos agricultores para que recebesse uma parte dos frutos da vinha. Eles o agarraram e espancaram e o mandaram de volta sem nada. Enviou-lhes de novo outro servo. Bateram-lhe na cabeça e o ofenderam. Mas ele ainda tinha alguém, o filho amado. Enviou-o por último a eles, dizendo: respeitarão meu filho. Mas aqueles agricultores disseram entre si: este é o herdeiro, vamos matá-lo, e a herança ficará para nós. E o pegaram, mataram e jogaram fora da vinha. O que fará então o dono da vinha? Virá, destruirá os agricultores e dará a vinha para outros? Vocês ainda não leram aquele texto da Escritura? A pedra que os construtores rejeitaram tornou-se a pedra angular. Isso é obra do Senhor e é maravilha aos nossos olhos. Eles tentaram prender Jesus porque entenderam que Jesus tinha contado a parábola contra eles, mas tinham medo da multidão e, deixando-o, foram embora. Palavra da salvação. Glória a vós, Senhor. E um pequeno comentário a respeito deste nosso evangelho. Jesus e os discípulos estão em Jerusalém para celebrar a Páscoa. E em breve Jesus manifestará plenamente sua messianidade. A parábola que lemos hoje é colocada pelo evangelista Marcos no contexto da discussão com os chefes dos sacerdotes e doutores da lei que questionam Jesus. Com que autoridades fazes estas coisas? Sua autoridade, portanto, vem do Pai, o Criador de todas as coisas, o dono da vinha. A terra prometida foi dada ao povo judeu para que ali crescesse e se desenvolvesse, mas este povo não foi fiel a Deus, matando profetas e o próprio filho. Será que agora, dada a outro povo, a todos nós que cremos e seguimos o Messias? Obrigado, Senhor, por nos tornar herdeiros do reino de Deus através de seu sacrifício na cruz e da sua ressurreição gloriosa. Ouçamos.

O atendimento religioso da Paróquia Santo Antônio para esta semana. Quarta-feira, dia 3, teremos missa às 18 horas na Sagrada Família, na Casa da Doris. Quinta-feira, dia 4 de junho, teremos às 8 horas a confecção dos tapetes de Corpus Christi na Matriz e às 9 horas a missa de Corpus Christi na Matriz. No sábado, dia 6, teremos missa na comunidade Santa Terezinha, às 9 horas, e às 10 horas na Nossa Senhora do Carmo. Às 14h30 horas, teremos a missa, então, na Nossa Senhora de Lourdes, da linha alta de cima. Domingo, dia 7, 9 horas, missa na Matriz, liturgia a cargo dos catequizandos da Eucaristia 1. Aviso. Estão abertas as inscrições para o curso de Crisma. Interessados podem realizar sua inscrição na Secretaria da Paróquia. São estas, então, a programação desta semana na nossa Paróquia Santo Antônio. Ouçamos.

Hoje iniciamos o mês de junho e já estamos nos aproximando da festa em homenagem em honra de Santo Antônio. A paróquia, então, de Santo Antônio convida você e sua família para participar da tradicional festa em homenagem ao padroeiro Santo Antônio. E durante esse mês de maio foram realizadas, então, visitas com o padroeiro às comunidades do interior e aqui na cidade. E no dia 14, então, no dia da festa, teremos às 9h30 a procissão motorizada e bênção dos veículos, saída da antiga Sercebe até a matriz. Às 10 horas, missa festiva presidida pelo bispo diocesano. O bazar iniciará às 11 horas e o almoço será servido às 12 horas ao valor de R$ 45,00. Observação que as crianças de 7 a 12 anos pagarão 23. À tarde, às 14 horas, inicia a tarde dançante com a banda Quarteto Musical de Arroio do Tigre. Durante o dia festivo, haverá serviço de copa e cozinha. E também venda de cucas no salão paroquial, sexta, sábado e no domingo da festa. Você e sua família são nossos convidados. Participe. Ouçamos.

gostaria de deixar para vocês alguns pensamentos que nos dão boas mensagens. Mantenha seu bom humor em todas as circunstâncias e procure manter vivo o bom humor de todos os que o cercam na vida. A alegria é um medicamento divino. A tristeza, ao contrário, nos mergulha num oceano de lama que salpica e suja aos que de nós se aproximam. Mesmo entre sofrimentos e dores, busque ser alegre, porque a alegria é o melhor remédio para dar felicidade. E faça aos outros o que gosta que os outros façam a você. O grande filósofo que proferiu este ensinamento, Jesus, sabia o que estava dizendo. Se desprezar, será desprezado. Se te criticar, será criticado. Mas se distribuir bondade, compreensão e amor, receberá em troca amor, compreensão e bondade. Cada um recebe de acordo com o que dá. Faça aos outros o que quer que façam a você. Com essa mensagem, então, desejando a todos uma boa semana e que Nossa Senhora nos acompanhe. Com uma Ave Maria cheia de graça, o Senhor é convosco. Bendita sois vós entre as mulheres e bendito é o fruto do vosso ventre, Jesus. Santa Maria, Mãe de Deus, rogai por nós e nos conserve sempre na sua graça. Amém. Ouçamos e nos despedimos desejando então a todos vocês uma boa semana. Tchau.

0: 8:02.
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E muito bom dia! Vem iniciando agora o nosso Manhã Musical desta manhã, hoje, de segunda-feira, dia 1º de junho de 2026. Agora são 8 horas com mais 4 minutos. E seja bem-vindo esse mês de junho, que vem carregado de alegrias, realizações, muita paz e com bênçãos de Deus. Hoje, então, 1º de junho, primeiro Manhã Musical deste mês de junho. E quem quiser participar com a gente pedindo a sua música, pode pedir no nosso WhatsApp da rádio, que é o 996-1910-14. Também pode pedir lá no meu Facebook. Daqui a pouquinho mais eu venho com a previsão do tempo para hoje, segunda-feira, 1º de junho, e para os demais dias da nossa semana. E alguns comunicados, avisos e convites para todos vocês aí de casa. Segue a nossa programação do nosso Manhã Musical, hoje, manhã de segunda-feira.

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3: Agora já são 8 horas com mais 11 minutos. Vem chegando a previsão do tempo para hoje, segunda-feira, dia 1º de junho. A mínima foi de 11 graus em algumas regiões. Temperatura de agora aqui na cidade é de 15 graus e a máxima chega ao redor dos 18. Tá marcando sol com muitas nuvens durante o dia. Períodos de céu nublado, à noite será com muitas nuvens. Para amanhã, terça-feira, dia 2, está marcando dia de sol, que terá nevoeiro amanhecer, muitas nuvens à tarde também. À noite, a máxima chega ao redor dos 18 graus. Para quarta-feira, dia 3, está marcando dia de sol com algumas nuvens, que terá névoa amanhecer. A noite será com poucas nuvens, a máxima chega ao redor dos 21 graus. Para quinta-feira, dia 4, está marcando sol com muitas nuvens durante o dia, períodos de céu nublado. A noite será com muitas nuvens, a máxima chega ao redor dos 22 graus. E para a sexta-feira, dia 5, está marcando sol com muitas nuvens durante o dia, períodos de céu nublado. À noite será com poucas nuvens, a máxima chega ao redor dos 23 graus. Essa é a previsão do tempo para hoje, segunda-feira, dia 1º de junho, e para os demais dias da nossa semana. Agora já são 8 horas com mais 13 minutos. Temos ouvintes participando com a gente. A nossa amiga Gladys, ela quer ouvir duas músicas. A primeira com João Chagas Leite, Desassossegos, e Marília Mendonça, Estrelinha. Um abraço para nossa amiga Gladys na sintonia. Também nosso amigo Dibirto, ele quer ouvir duas músicas com o Trio Pereira de Moura e oferece para todos os amigos ouvintes. Um abraço para o nosso amigo Dibirto e para os demais na sintonia.

0: Coragem, são 8 horas com mais 29 minutos, avisando para vocês, pessoal, que hoje o caminhão do nosso amigo Sidney estará o dia todo aqui em Cerro Branco, ali na praça, perto do Posto Saúde, com mudas frutíferas, flores e folhagens. 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Fica este aviso aqui no nosso Manhã Musical.
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1: Agora já são 8 horas com mais 37 minutos. Convite para vocês, pessoal, para participarem da tradicional festa da paróquia Santo Antônio, daqui de Cerro Branco, em homenagem ao padroeiro Santo Antônio. O dia festivo será no dia 14 de junho, tendo a seguinte programação: às 9 horas e 30 minutos terá procissão motorizada e bênção dos veículos, com saída da antiga Sercebe até a matriz. Às 10 horas terá missa festiva, presença do bispo diocesano. Às 11 horas terá o bazar, às 12 horas terá o almoço e às 14 horas reunião dançante, animada com a banda O Quarteto Musical de Arroio do Tigre. Venda de cucas no salão paroquial na sexta-feira, no sábado e também no domingo. Durante o dia festivo haverá serviços de copa e cozinha. Participe, você e sua família são nossos convidados especiais. Então fica esse convite para vocês para participar da tradicional festa da paróquia Santo Antônio, daqui de Cerro Branco, em homenagem ao padroeiro Santo Antônio, que será realizado no dia 14 de junho. Fica este convite para vocês aí na sintonia. Agora são 8 horas com mais 38 minutos. Quem quiser participar com a gente pedindo a sua música, pode pedir no nosso WhatsApp da rádio, que é o 996-1910-14. Também pode pedir lá no meu Facebook. Segue nossa programação.
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0: 8 horas e 41 minutos.
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0: Agora já são 8 horas com mais 45 minutos. Vem chegando agora o programa Viva a Vida da Pastoral da Criança, que vai no ar todas as segundas-feiras, neste mesmo horário. E hoje o tema da programação desse programa dia 1º de junho é sobre a asma e a bronquite. Daqui 15 minutos estou de volta com vocês, pessoal.
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2: Alô Brasil, está no ar o programa Viva a Vida da Pastoral da Criança.
3: Olá, você que nos acompanha neste momento. Obrigado pela sua companhia.
2: No programa de hoje, vamos conversar sobre um tema que traz muita preocupação para os pais. Vamos falar sobre a asma em crianças.
3: Fique com a gente.

0: asma é uma das alergias respiratórias crônicas mais comuns, juntamente com a rinite alérgica, bronquite e outras.
1: A asma não tem cura, mas os sintomas podem ser controlados e até mesmo desaparecer.
0: Para entendermos melhor o que é a asma e como é possível manter o controle dessa doença, vamos conversar com a doutora Ana Leia Clementino, médica pediatra. Ela atua também como líder da Pastoral da Criança em Londrina, Paraná.
1: Doutora Ana Leia, o que é uma doença respiratória alérgica e quais são as principais?
2: Bom, uma doença respiratória alérgica é uma doença inflamatória das vias aéreas, em geral, mediada por respostas imunológicas exageradas do indivíduo. Então, ao contrário do que muita gente pensa, não é falta de imunidade, às vezes é um sistema imunológico que trabalha em excesso para responder alguns agentes do ambiente, como vírus, poeira, fumaça. As principais, as mais conhecidas, são a rinite alérgica, que se manifesta no nariz, com coceira, prurido, coriza, e a asma, que pode se manifestar com tosse persistente, falta de ar, chiado no peito.
0: Doutora Ana Leia, quando falamos de crianças, estamos falando de asma ou de bronquite?
2: Quando nós falamos de crianças, o termo correto é asma. Quando a gente fala de doenças respiratórias alérgicas das vias aéreas inferiores que geram chiado no peito, tosse persistente, dificuldade para respirar, sensação de aperto no peito, essa é uma descrição dos sintomas da asma. O termo bronquite, ele é usado de forma equivocada, embora seja o termo mais conhecido pelas famílias. Quando a gente fala de bronquite, nós estamos falando da bronquite aguda causada por algum vírus em adultos ou a bronquite crônica, geralmente causada pelo fumo, pelo tabagismo em pessoas de mais idade ao longo do tempo. Na infância, nós falamos de asma.
1: O que é a asma?
2: A asma é uma doença inflamatória crônica das vias aéreas que tem períodos de melhora e piora conforme o clima, conforme os agentes ambientais, como presença de poeira, vírus, maior circulação de vírus, fumaça. Existe um fator genético envolvido, mas não é obrigatório. A asma, ela pode gerar falta de ar, chiado no peito, tosse persistente, aperto no peito, quadros de tosse que nunca melhoram, crianças que quando ficam doentes demoram para sarar. Essas crianças a gente tem que suspeitar que podem ter asma.
0: Quais são os sintomas da asma, doutora?
2: Os principais sintomas da asma são tosse persistente, falta de ar, aperto no peito, chiado no peito. Por exemplo, uma criança que tem uma tosse que nunca melhora, às vezes já usou antibiótico várias vezes, mas continua tossindo. Em períodos como inverno, primavera, ela piora desse quadro. Ela piora durante a noite e pela manhã. E após atividade física, você precisa suspeitar que ela pode ter asma.
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1: A crise de asma em uma criança geralmente é motivo de muita preocupação na família. Doutora Ana Leia, como os pais podem prevenir as crises de asma?
2: As crises de asma, elas podem ser prevenidas com medidas ambientais, como por exemplo, diminuir a exposição à fumaça, a mofo, a aerossóis, a ambientes com poeira, bichos de pelúcia, cobertores, roupas de pelo. Então, crianças asmáticas, elas pioram nesses ambientes e com esses estímulos respiratórios. Por isso que no inverno, o ideal é que a gente lave as roupas antes de começar a usar nas crianças. Evite acúmulo de bichos de pelúcia, brinquedos, tapetes, cortinas nos quartos. Essas seriam as principais recomendações.
0: Existe tratamento para asma? E no SUS?
2: Essa é uma pergunta muito importante, porque existe tratamento para asma e o SUS disponibiliza esse tratamento gratuitamente. Então, hoje, no Brasil, nós temos uma incidência de asma da ordem de 20% nas crianças brasileiras, sendo que nas áreas vulneráveis, quase 50% apresentam sintomas de asma sem diagnóstico. E nós temos o tratamento no Sistema Único de Saúde gratuitamente. Por isso é muito importante que as famílias estejam bem orientadas com relação a isso e que os líderes também saibam que esses sintomas podem ser devido à asma e que o tratamento está disponível na rede pública para encaminharem as suas famílias para fazer um tratamento adequado.
1: Doutora Ana Leia, que tipo de população é mais exposta à asma e suas consequências?
2: As populações vulneráveis são as mais expostas porque elas são mais expostas a poeira, mofo, ambiente, muitas vezes com fumaça. Então elas têm mais risco. Às vezes animais dentro de casa, falta de informação. Então essas populações, principalmente as populações carentes, elas estão mais expostas e têm mais riscos de sofrerem com as complicações e a falta de tratamento.
0: Quais são os danos de uma asma não tratada na infância, doutora Ana Leia?
2: A asma não tratada na infância, ela pode levar a algo que a gente chama de remodelamento brônquico, que é uma reconfiguração do sistema respiratório. É como se o sistema respiratório formasse várias cicatrizes que não vão melhorar ao longo do tempo. O indivíduo pode ter perda de função pulmonar ao longo da vida por não tratar a asma na infância. Então é preciso lembrar que a asma não é simplesmente uma doença comum, ela é uma doença social, porque quanto mais carente a família, quanto mais carente essa criança, maior o risco dela não fazer o tratamento adequadamente e sofrer com as consequências futuras de uma asma não tratada. Então, é preciso lembrar que o líder tem uma função e uma atuação muito importante dentro das famílias, orientando a necessidade de se tratar e encaminhar essas famílias para fazer o tratamento quando houver a suspeita. Uma criança que tosse permanentemente ou constantemente e vive doente, é necessário que a gente suspeite e encaminhe para tratamento e diagnóstico.

0: feliz.
1: E agora nós vamos conversar com a Maria Inês Monteiro de Freitas, coordenadora nacional da Pastoral da Criança. Maria Inês, por que a Pastoral da Criança tem uma preocupação especial com a prevenção das infecções respiratórias?
2: Porque as infecções respiratórias estão entre as principais causas de adoecimento e morte de nossas crianças no Brasil. A Pastoral da Criança, desde o início de sua fundação, lançou uma campanha contra as IRIS, que são as infecções respiratórias. De lá para cá, anualmente, nós reativamos essa campanha porque sabemos o quanto as infecções respiratórias prejudicam a saúde e a rotina de nossas crianças. Nossos líderes orientam as famílias sobre como prevenir essas infecções, como a asma, por exemplo, especialmente em crianças e pessoas mais sensíveis. A prevenção começa com a identificação do que causa asma e outras infecções respiratórias nas crianças e nos adultos, como poeira, mofo, pelos de animais, fumaça de cigarro, fumaça de fogão e mudanças bruscas de temperatura. Então, a orientação da família é muito importante para reconhecer também sinais de crise de asma e agir rapidamente. Com prevenção e cuidado contínuo, é possível viver bem e com mais saúde. Parabéns pelo incansável trabalho dos nossos líderes e para as famílias que tanto nos apoiam.

0: No programa de hoje, nós temos a alegria de conversar também com a Maria Regina Braga Magalhães, líder da Pastoral da Criança de Nova Andradina, Diocese de Naviraí, Mato Grosso do Sul.
1: Maria Regina, quais são as orientações que vocês dão para as famílias sobre a prevenção das infecções respiratórias?
2: A nossa orientação às famílias é para que cuidem da higiene, lavando sempre as mãos com água e sabão, especialmente antes de comer, após tossir ou espirrar. Nós precisamos também manter a nossa casa sempre limpa e bem ventilada, mesmo no tempo de frio, evitando assim o acúmulo de poeira nos tapetes, nas cortinas, nos bichinhos de pelúcia. Manter o calendário vacinal sempre atualizado contra a gripe e outros. Não fumar, né, e evitar ambientes com fumaça, poluição ou odores fortes. E dar bastante água ou suco natural para as crianças.
3: E agora com você, as dicas do programa Viva a Vida.
0: Atenção! Os cuidados com a asma incluem tratamento com medicação, conhecimento do uso de dispositivos inalatórios, as conhecidas bombinhas, e a prática regular de atividade física.
1: Os cuidados de higiene, manter a casa limpa, um ambiente bem ventilado e vacinar-se anualmente contra a gripe são importantes para esse controle.
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0: Vamos ouvir a mensagem de Dom Frei Severino Klasen, arcebispo de Maringá, Paraná, e presidente da Pastoral da Criança.
5: A comunidade cristã tem um papel importante de acolher, apoiar e cuidar, especialmente as crianças e famílias que enfrentam essa realidade de doenças como a asma e tantas outras. A fé não substitui o tratamento, mas o fortalece, trazendo esperança, consolo e coragem para viver e enfrentar com dignidade e confiança os momentos mais difíceis de uma doença crônica, por exemplo. Assim, buscar tratamento, seguir orientações médicas e prevenir crises de asma e outras infecções respiratórias não é apenas uma atitude de saúde, mas também um gesto de amor à vida que Deus nos concedeu. Todos nós temos o direito de ter uma vida saudável. Para isso Jesus diz: eu vim para que todos tenham vida e vida em plenitude. Não desanimem, sigam em frente, que a graça de Deus esteja com todos vocês e abençoe a todos vocês.

0: hoje é só, gente. O nosso programa está chegando ao fim.
1: Obrigada pela sua audiência. Visite o nosso site www.pastoraldacrianca.org.br.
0: Tchau, gente. Até o próximo Viva a Vida.
1: Até lá, pessoal.
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4: E esse foi o programa Viva a Vida da Pastoral da Criança, que vai no ar todas as segundas-feiras. Agora são 9 horas. Segue nossa programação.
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1: Agora já são 9 horas com mais 4 minutos. Avisando para vocês, pessoal, que hoje o caminhão do nosso amigo Sidney estará aqui em Cerro Branco com mudas frutíferas, flores e folhagens, ali na praça, perto do posto saúde. 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Fica este aviso. Quem quiser participar com a gente pedindo a sua música, pode pedir no nosso WhatsApp da rádio, que é o 996-1910-14. Também pode pedir lá no meu Facebook. Nosso amigo Dibir tá na sintonia e ele quer ouvir uma música, um trio Pereira de Moura. Um abraço pro nosso amigo Dibirto e para os demais ouvintes.

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2: Nove horas e 15 minutos.

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4: Comunicado de falecimento. Mãe Magali Miller, esposo Clairton Martim, filhos Pericles, Aquiles, Arames, em memória, Nora, Luísa, irmãos, irmãs, cunhados, cunhadas, sobrinhos, sobrinhas, juntamente com os demais familiares e amigos, com profundo pesar, comunico o falecimento da sempre lembrada Mônica Graziella Gomes Martim, com a idade de 51 anos, moradora do loteamento Tache. ocorrido hoje, segunda-feira, dia 1º de junho, a 1h da madrugada, no HCB, em Cachoeira do Sul. O corpo será velado na capela da funerária Madre Teresa, em frente ao cemitério municipal da rua Ivo Becker, número 41, até às 12h30. E logo após, o corpo será transladado para a capela da comunidade Cristo Salvador da linha Pfeiffer, com início às 13h30, onde o velório será reiniciado. O sepultamento será realizado nesta segunda-feira, dia 1º de junho, às 17h, no cemitério da comunidade evangélica luterana Cristo Salvador da linha Pfeiffer. Comunicamos o falecimento de Mônica Graziella Gomes Martim, com 51 anos de idade. Serviços fúnebres a cargo da funerária Madre Teresa. Agora já são 9h24. Quem quiser participar com a gente pedindo a sua música no nosso Manhã Musical desta manhã de segunda-feira, dia 1º de junho, pode pedir no nosso WhatsApp da rádio, que é o 996-1910-14. Também pode pedir lá no meu Facebook. O nosso amigo Hélio, do Rincão Bonita, na sintonia, ele quer ouvir duas músicas. A primeira com Cleiton Borges, participação do César Brasini, Caquinho de Vidro e banda Corpo e Alma, Copo Quebrado. Um abraço pro nosso amigo Hélio, abraço a todos vocês do Rincão Bonito.
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2: Nove horas e 28 minutos.

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2: Agora já são 9h34. O nosso amigo Nelson da Silva, da linha Palmeira, ele quer ouvir duas músicas. Uma com trio Pereira de Moura e uma com musical Cerro Branco. Um abraço pro nosso amigo Nelson da Silva e para os demais ouvintes da linha Palmeira.

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1: 9 horas e 38 minutos.

0: Agora já são 9 horas com mais 57 minutos. Nosso manhã musical desta manhã de segunda-feira, 1º de junho. Vem chegando ao fim, né, pessoal? Agradecer as participações de vocês, todos que estiveram na sintonia. O nosso manhã musical volta amanhã a partir das 8 horas da manhã. E em seguida vem iniciando o nosso Festival de Bandas.
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2: 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Lembre que não é férias, mas fique em casa sossegado. Aproveite o momento.

0: 10 horas.
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E vamos iniciando agora o nosso Festival de Bandas. Nesta manhã, hoje, de segunda-feira, 1º de junho de 2026, agora já são 10 horas com mais 2 minutos. Previsão do tempo para hoje, segunda-feira, a mínima foi de 11 graus em algumas regiões. Temperatura de agora aqui na cidade é de 16,3 e a máxima chega ao redor dos 18. Tá marcando sol com muitas nuvens durante o dia, períodos de céu nublado. A noite será com muitas nuvens, estamos na lua cheia e a umidade do ar é de 98%. Essa é a previsão do tempo para hoje, segunda-feira, dia 1º de junho. Daqui a pouquinho mais, eu venho com as loterias da Caixa.

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Agora já são 10 horas com mais 13 minutos. Vem chegando as loterias da Caixa. A primeira que vem chegando é a Mega Sena, número do concurso da Mega Sena 3013-3013. É o número do concurso da Mega Sena. Dezenas sorteadas. 2. 14, 21, 22, 34 e 44. Repetindo as dezenas da Mega Sena: 2, 14, 21, 22, 34 e 44. Essa foi a Mega Sena. A que vem chegando agora é a Lotofácil. Número do concurso da Lotofácil: 3.699. 3.699 é o número do concurso da Lotofácil. Dezenas sorteadas: 1, 2, 3, 5, 6, 8, 9, 11, 14, 18. 20, 21, 22, 24 e 25. Repetindo as dezenas da Lotofácil: 1, 2, 3, 5, 6, 8, 9, 11, 14, 18, 20, 21, 22, 24 e 25. Essa foi a Lotofácil. A que vem chegando agora é a Quina. Número do concurso está aqui na 7.039. 7039 é o número do concurso da Quina. Dezenas sorteadas: 12, 15, 16, 67 e 80. Repetindo as dezenas da Quina: 15, 12, 15, 16, 67 e 80. Essa foi a Quina. A que vem chegando agora é a Federal. Número do concurso da Federal: 6.070. 6070 é o número do concurso da Federal. Vamos para o quinto lugar, número do bilhete 50.057, unidade lotérica Tabauté Loteria, cidade São Paulo. O valor do prêmio: 20 mil com R$ 503. Quarto lugar, número do bilhete 5.255, unidade lotérica IP da Sorte. Cidade Mogi Guaçu, São Paulo. O valor do prêmio: R$ 25 mil. Terceiro lugar, número do bilhete 85.914, unidade lotérica Mororó Xerez, cidade Fortaleza, Ceará. Valor do prêmio: R$ 30 mil. Segundo lugar, número do bilhete 61.725, unidade lotérica, Lotérica 33, cidade São Paulo. Valor do prêmio: R$ 35 mil. E o primeiro lugar, número do bilhete 17.259, unidade lotérica Retiro da Sorte, cidade Ipatetinga, Minas Gerais. Valor do prêmio: R$ 500 mil. Essa foi
A federal, a que vem chegando agora e finalizando as loterias da Caixa. É o dia de sorte. No ar do concurso, o dia de sorte 1220. 1220 é o número do concurso do dia de sorte, dezenas sorteadas. 4, 5, 9, 11, 20, 26. E 28, repetindo as dezenas do dia de sorte, 4, 5, 9, 11, 20, 26 e 28. Esse foi o dia de sorte, finalizando as loterias da Caixa desta manhã de segunda-feira, hoje dia 1º de junho de 2026. 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Temos comunicado de falecimento. Mãe Magali Miller, esposo Clairton Martin, filhos Pericles, Aquiles e Aramis, em memória, Nora, Luísa, irmãos e irmãs, cunhados, cunhadas, sobrinhos, sobrinhas, juntamente com os demais familiares e amigos, com profundo pesar, comunico o falecimento da sempre lembrada Mônica Graziella Gomes Martim, com 51 anos de idade, moradora do loteamento Tache. Ocorrido nesta segunda-feira, dia 1º de junho de 2026, a 1h da madrugada, no HCB em Cachoeira do Sul. O corpo está sendo velado por intermédio da funerária Madre Teresa, em frente ao cemitério municipal da rua Ivo Becker, número 41, até às 12h30, e logo após o corpo será transladado para a capela da comunidade Cristo Salvador da linha Pfeiffer, com início às 13h30, o velório será reiniciado. O sepultamento será realizado nesta segunda-feira, dia 1º de junho, às 17h, no cemitério da comunidade evangélica luterana Cristo Salvador da linha Pfeiffer. O velório teve início às 8h deste dia 1º de junho de 2026. Comunicamos o falecimento de Mônica Graziella Gomes Martim, com 51 anos de idade. Serviços fúnebres a cargo da funerária Madre Teresa. Agora já são 8h com mais 22 minutos. Vem chegando com a banda Flor da Serra, para te fazer lembrar.

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aí, acabamos de ouvir com o musical JM, Deixa Eu Cuidar de Você, participação da banda Céu e Cantos. Agora já são 10 horas com mais 34 minutos. 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Vem chegando com a banda Toque de Mágica, Casados Só no Papel.

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0: Dez horas e 41 minutos.

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Agora já são 11 horas com mais 3 minutos. É hora de mandar abraço hoje especial para os nossos queridos aniversariantes do dia de hoje, deste dia 1º de junho. O nosso festival de bandas deseja todos eles e elas saúde, paz e muitas alegrias. Que Deus sempre ilumine o caminho de cada um de vocês. Aniversariantes do dia 1º de junho de 2026.

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Agora já são 11 horas com mais 14 minutos. 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Nosso amigo Nilceu Puntel, de novo Cabrais, ele quer ouvir com a Estrela Azul, Bandido do Amor. Abraço pro nosso amigo Nilceu Puntel, de novo Cabrais.

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0: 11 horas e 20

Agora já são 11 horas com mais 29 minutos. 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Temos comunicado de falecimento. Mãe Magali Miller, esposo Clairton Martim, filhos Péricles, Aclis e Hermes, em memória Nora, Luísa, irmãos, irmãs, cunhados, cunhadas, sobrinhos, sobrinhas, juntamente com os demais familiares e amigos, com profundo pesar comunica o falecimento da sempre lembrada Mônica Graziella Gomes Martim, com 51 anos de idade, moradora do loteamento Tashi. Ocorrido segunda-feira, hoje, dia 1º de junho, a 1 hora da madrugada no HCB, em Cachoeira do Sul. O corpo está sendo velado na capela da funerária Madre Teresa, em frente ao cemitério municipal da rua Ivo Becker, número 41, até às 12 horas e 30 minutos. E logo após, o corpo será transladado para a capela da comunidade Cristo Salvador da linha Pfeiffer, que será no horário das 13 horas e 30 minutos. O velório será reiniciado. O sepultamento será realizado nesta segunda-feira, dia 1º de junho, às 17 horas, no cemitério da Comunidade Evangélica Luterana Cristo da linha Pfeiffer. O velório teve início às 8 horas da manhã deste dia 1º de junho. Comunicamos o falecimento de Mônica Graziella Gomes Martim, com a idade de 51 anos. Serviços fúnebres a cargo da funerária Madre Teresa. Segue nossa programação.

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0: 11 horas e 40 minutos.

Agora já são 11 horas com mais 44 minutos. Nosso amigo Giovanni tá na sintonia e ele quer ouvir Bucho d'Água com a banda Rota Luminosa. Um abraço pro nosso amigo Giovanni e pra família dele.

0: és a braba da gente?
1: Ha, ha, ha! Agora o velhinho vai fazer um regime e tomar um Viagra e tudo vai melhorar. Pode crer!
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Agora, 11 horas com mais 56 minutos, a nossa amiga Terezinha e o Neri estão na sintonia. Eles querem ouvir duas músicas, uma com o grupo Top Som e outra com o Barco do Amor com os Atuais. E oferece para toda a família e ouvintes. Um abraço para a Terezinha e para o Neri na sintonia. E o nosso Festival de Bandas volta amanhã, a partir das 10 horas da manhã. Uma ótima tarde de segunda-feira e uma ótima semana para todos nós. Até amanhã, pessoal. Tchau, se cuidem.

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1: O nosso muito boa tarde a todos os nossos amigos e amigas ouvintes que estão ligados aqui na nossa emissora nesta tarde de segunda-feira, dia 1 de junho de 2026, iniciando aí mais um mês de junho de 2026. Uma segunda-feira aí de um dia que amanheceu com o céu fechado, com mais nebulosidade, mas agora, próximo ao meio-dia, o sol foi dando as caras, a nebulosidade foi se dissipando. Temperatura nesse momento na casa dos 16 graus, mas a tendência é que, com a presença do sol, essa temperatura acabe se elevando aí cerca de 2, 3 graus ainda no início da tarde. E a partir de agora, aqui na nossa emissora, vamos dando início ao espaço do nosso rádio informativo com notas, avisos, convites e comunicados, contando sempre com o apoio cultural da AFUBRA, a Associação dos Fumicultores de Cerro Branco e toda a região, a AFUBRA, que está sempre ao lado do seu produtor rural.
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Temos aqui comunicado de desligamento programado número 61/2026, onde a Cooperativa de Eletrificação Centro Jacuí Limitada Seletro comunica que haverá interrupção no fornecimento de energia elétrica no dia 9 de junho, das 13 horas às 18 horas. Este desligamento atingirá as seguintes localidades: em Cerro Branco, na linha Pfeiffer, e em Novo Cabrais, também na linha Pfeiffer. O desligamento programado tem como objetivo promover ações de melhoria na rede de distribuição, seja por meio de manutenção preventiva ou investimento. O restabelecimento da energia poderá ser normalizado em tempo menor que o previsto acima, e em caso de condições climáticas desfavoráveis ou eventos emergenciais, este desligamento poderá ser suspenso sem aviso prévio e reprogramado para uma nova data. Temos aqui nota de falecimento e convite para sepultamento. Por intermédio da funerária Madre Teresa, mãe, Magali Miller, esposo, Clairton Martim, filhos, Péricles, Aquiles, Arames in memoria, Nora Luísa, irmãos, irmãs, cunhados, cunhadas, sobrinhos, sobrinhas, juntamente com os demais familiares e amigos, com profundo pesar, comunicam o falecimento da sempre lembrada Mônica Graziella Gomes Martim, falecida aos 51 anos de idade. Era moradora do loteamento Tati. Ocorrido segunda-feira, dia 1º de junho de 2026, à 1 hora da manhã, no HCB. O corpo será velado na capela da funerária Madre Teresa, em frente ao cemitério municipal, na rua Ivo Becker, número 41, até às 12h30. E logo após, o corpo será transladado para a capela da comunidade Cristo Salvador da linha Pfeiffer, onde o velório será reiniciado às 13h30. E o sepultamento será realizado hoje, dia 1º de junho, às 17h, no cemitério da comunidade evangélica luterana Cristo Salvador da linha Pfeiffer. Por intermédio da funerária Madre Teresa, noticiamos o falecimento de Mônica Graziella Gomes Martim. A família enlutada antecipa agradecimentos. E temos aqui um convite especial. A paróquia Santo Antônio de Cerro Branco convida você e a sua família para participar da tradicional festa em homenagem ao padroeiro Santo Antônio. No dia 14 de junho, o grande dia festivo, com início às 9h30 da manhã, com procissão motorizada e bênção dos veículos. A saída será da antiga Acercep até a Matriz. Às 10 horas, missa festiva com a presença do Bispo Diocesano. Às 11 horas, bazar. Ao meio-dia, um delicioso almoço. Fichas a um valor bem acessível. E lembrando que crianças de 7 a 12 anos pagam valor diferenciado na ficha para o almoço.
E a partir

A partir das 14 horas, reunião dançante animada com a banda Quarteto Musical de Arroio do Tigre. Também naquele final de semana, a tradicional venda de cucas no Salão Paroquial, na sexta, no sábado e também durante todo o domingo. E também durante todo o dia festivo, uma ótima copa e cozinha. Você e sua família são nossos convidados especiais. Então está aí nossas notas, avisos, convites e comunicados desta tarde de segunda-feira, dia 1º de junho, dentro do espaço do nosso rádio informativo.

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Muito bem, 12 horas e 25 minutos, chegando ao final do espaço do nosso rádio informativo desta segunda-feira, dia 1º de junho de 2026, agradecendo que contou com o apoio cultural da AFUBRA, a Associação dos Fumicultores de Cerro Branco e toda a região, a AFUBRA, que conta com a sua loja localizada em Candelária, na Avenida Getúlio Vargas, número 400. 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E na sequência, aqui na nossa emissora, você fica com o programa 5 Minutos com Jesus, programa da Congregação Evangélica Luterana Betel, a apresentação aqui na nossa emissora, a cargo do pastor Guido Vorpag.

Queridos ouvintes da rádio, hoje, segunda-feira, dia 1 de junho, queremos refletir sobre o tema Deus é bom o tempo todo. Com base no Salmo 119, versículo 65, onde diz: Ó Senhor Deus, tu cumpriste a tua promessa e tens sido bom para mim este teu servo. Certamente você já ouviu ou até mesmo pronunciou a frase: Deus é bom o tempo todo, e o tempo todo Deus é bom. Mas como entender isso em um mundo cheio de adversidades, sofrimentos e aflições? Essa é uma pergunta que muitas pessoas fazem diante das dificuldades da vida. O salmista declara: Ó Senhor Deus, tu cumpriste a tua promessa e tens sido bom para mim, este teu servo. Mesmo em meio às aflições, o simples fato de Deus nos conceder a sua palavra já é, para o salmista, a maior prova de sua bondade. Tudo o que Deus prometeu nas Escrituras se cumpriu. A maior dessas promessas foi o envio de seu único filho, Jesus Cristo, que foi entregue às mãos dos homens, morreu na cruz e, pelo seu sangue derramado, nos deu perdão, vida eterna e salvação. Quando enfrentamos desafios, podemos encontrar paz e esperança em Jesus. Podemos confiar nos caminhos de Deus, mesmo nos momentos difíceis, porque Ele é bom. Ele está sempre trabalhando para o nosso bem. Mesmo que não consigamos entender os seus propósitos, o salmista pede ao Senhor sabedoria e conhecimento para compreender o amor de Deus e, em resposta, obedecer a sua palavra. Assim como o salmista, nós também podemos testemunhar da obra de Jesus e proclamar: Jesus sofreu e morreu por todos nós. Por isso, Deus é bom o tempo todo, e o tempo todo Deus é bom. Nossa oração neste dia: Senhor Deus, obrigado por cumprires tuas promessas ao enviar Jesus para nos salvar. Dá-nos sabedoria e conhecimento para confiarmos sempre em Jesus, pois sabemos que tu és bom o tempo todo. Em nome de Jesus, o nosso Salvador. Amém. Estaremos de volta amanhã com mais uma mensagem de consolo e orientação para a vida. A todos os ouvintes, uma boa tarde.

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0: Muito bem, 12 horas e 43 minutos. Vamos chegando com algumas notícias e informações aqui do nosso município, dentro do nosso informativo municipal desta segunda-feira, dia 1º de junho de 2026. Atenção para o expediente no feriado de Corpus Christi. No dia 4 de junho, quinta-feira, feriado de Corpus Christi. E no dia 5 de junho, sexta-feira, ponto facultativo. Não haverá atendimento nos setores administrativos nem no turno estendido na UBS. Em caso de emergência, ligue para o plantão da saúde através do número 999-408823. A Secretaria Municipal de Administração está informando que estão abertas inscrições para os seguintes processos seletivos. Processo seletivo número 11/2026. Para operador de máquinas agrícolas e agropecuárias, carga horária 40 horas, cadastro reserva. Requisitos: carteira de habilitação na categoria C. Inscrições até o dia 8 de junho e prova prática no dia 20 de junho. O edital encontra-se disponível para consulta no site da Prefeitura. Também processo seletivo para professor de educação infantil, carga horária 20 horas, cadastro reserva, processo por análise de currículo. Requisitos: ensino superior na área de atuação. Inscrições até o dia 12 de junho. Processo seletivo para professor de anos iniciais, carga horária 20 horas, cadastro reserva. Processo por análise de currículo. Requisitos: ensino superior na área de atuação. Inscrições também até o dia 12 de junho. E os editais encontram-se disponíveis para consulta na íntegra no site oficial da Prefeitura. A Secretaria Municipal de Esportes, Lazer e Eventos está informando sobre a final do Campeonato Municipal de Futsal de Cerro Branco. A administração municipal informa que no último domingo, dia 31 de maio, ocorreu a grande final do Campeonato Municipal de Futsal 2026, encerrando mais uma edição de uma das principais competições esportivas de nosso município. Na categoria veterano, a equipe Pé de Cana FC conquistou o título de campeã, enquanto a equipe da Esquadrilha da Fumaça ficou com o vice-campeonato. O prêmio de goleador da categoria foi para o jogador Nunes, da equipe do Pé de Cana. E o destaque de goleiro menos vazado ficou com o atleta Jean, da equipe do Mercado FC. Já na categoria livre, a equipe do Arsenal sagrou-se a grande campeã, tendo a equipe do Real como vice-campeã. O prêmio de goleador da categoria foi conquistado pelo atleta Alex, da equipe do Real, enquanto o troféu de goleiro menos vazado ficou com o jogador Nathan Leopold, da equipe do Arsenal. A administração municipal parabeniza todas as equipes, atletas, dirigentes, arbitragem e torcedores que fizeram parte desta grande competição, demonstrando dedicação, respeito e espírito esportivo durante todo o campeonato. Eventos como este fortalecem o esporte, promovem a integração da comunidade e incentivam a prática esportiva em nosso município. Parabéns a todos os participantes e, em especial, aos campeões e destaques da edição de 2026 do Campeonato Municipal de Futsal. E a Secretaria, então, comunica que está com inscrições abertas para o Campeonato Aberto de Futsal. As inscrições seguem até o dia 12 de junho. Equipes interessadas poderão realizar sua inscrição junto à Secretaria de Esportes, Lazer e Eventos e podem obter mais informações através dos telefones 99105-5325 com a Isadora ou então no 992593612 com a secretária Mara. Participe e venha fazer parte de mais uma grande competição de nosso município. A Secretaria Municipal de Agricultura comunica que o período para a realização da Declaração Anual de Rebanho estará aberto até o dia 30 de junho. A declaração é obrigatória para todos os proprietários de animais, incluindo bovinos, equinos, ovinos, suínos, aves e demais espécies. A administração municipal reforça a importância da colaboração de todos para manter o cadastro atualizado e garantir a segurança sanitária do rebanho de nosso município. Também a Secretaria de Agricultura informa aos interessados que está recebendo inscrições para o curso de operações e manutenção de motosserra. O curso é gratuito e ocorrerá do dia 9 ao dia 12 de junho. Mais informações através do WhatsApp da Secretaria no 996601687. A Secretaria de Agricultura informa ainda que as encomendas de mudas frutíferas seguem até o dia 3 de junho, portanto, quarta-feira. Interessados poderão realizar seus pedidos junto à Secretaria, escolhendo entre diversas espécies disponíveis para plantio em jardins, pomares, áreas de paisagismo e reflorestamento. Também a Secretaria de Agricultura informa que está recebendo encomendas de alevinos com as seguintes espécies disponíveis: carpa capim, cabeça grande, prateada, húngara e colorida. As encomendas seguem até o dia 8 de junho. E o licenciamento ambiental agora pode ser feito de forma totalmente online, através do novo portal ambiental da Prefeitura. Com mais praticidade, rapidez e transparência, o site permite protocolar solicitações sem sair do conforto de sua casa, enviar documentos de forma digital, acompanhar todas as etapas do processo e receber notificações automáticas. Acesse pelo portal ambiental ou então pelo site oficial da Prefeitura, que é o www.pmcerrobranco.rs.gov.br. Mais modernidade e agilidade para a população e empreendedores de Cerro Branco. E atenção para os serviços de retroescavadeira. Informamos aos agricultores que necessitarem serviços de retroescavadeira que é necessário a realização da inscrição junto à Secretaria de Agricultura. O valor da hora vigente de R$ 170,00, podendo o agricultor solicitante fazer uso das 2 horas-lei, caso ainda não tenha utilizado no corrente ano. A Secretaria Municipal de Obras informa que se caso ocorrer algum problema com o abastecimento de água, favor entrar em contato com o número do plantão, que é o 995349549. A Secretaria Municipal de Saúde está comunicando sobre o Junho Vermelho. Doar sangue é um ato de amor que pode salvar até 4 vidas. No dia 14 de junho é celebrado o Dia Mundial do Doador de Sangue, uma data para conscientizar sobre a importância da doação regular de sangue. Em Cachoeira do Sul, as doações podem ser realizadas no Banco de Sangue do HCB, na Rua Saldanha Marinho, número 18, no centro da cidade, de segunda a sexta, das 7h30 da manhã às 11h30 da manhã. Quem pode doar? Pessoas entre 16 e 69 anos, peso mínimo de 50 quilos e menores de 18 anos precisam de autorização de responsáveis legais. Intervalo entre cada doação. Homens podem doar a cada 2 meses e mulheres a cada 3 meses. Doe sangue. Um gesto simples que pode salvar vidas. E atenção para o projeto ESF na comunidade. Atenção para a agenda de junho. No dia 3 de junho, nesta quarta-feira, na comunidade luterana da linha São Luís. No dia 10 de junho, comunidade católica, também na linha São Luís. No dia 17 de junho, comunidade São Francisco, na linha Pfeiffer. E no dia 24 de junho, no ginásio Liberto Zig, no Rincão Bonito. E atenção, beneficiários do programa Bolsa Família. Iremos fazer a pesagem obrigatória do programa Bolsa Família na linha São Luís, juntamente com o projeto ESF na comunidade, nesta quarta-feira, dia 3 de junho, na comunidade luterana da linha São Luís. Também a secretaria está convidando para o jogo de câmbio. Atenção, comunidade, venha participar do jogo de câmbio e se divertir com a gente. Nas segundas-feiras, das 17 às 19 horas e nas quartas-feiras, das 9 às 11 horas, no ginásio poliesportivo Bodo Rolando Weber. Este que é um momento de lazer, saúde e muita amizade. Então traga sua energia e venha fazer parte deste grupo incrível. Esperamos por você! E atenção para a vacinação contra a gripe 2026. Crianças de 6 meses a menores de 6 anos, idosos, gestantes e demais grupos prioritários. A vacinação está acontecendo no ESF 1 na sala de vacinas. E também nas segundas-feiras no atendimento em horário estendido, até às 21 horas. E agora a secretaria está lembrando que a vacinação está aberta para o público em geral, para toda a comunidade a partir dos 6 meses de idade. Vacine-se! Vacinar é cuidar e vacinar é proteger. Estaremos de volta então com mais notícias e informações aqui do nosso município amanhã dentro do nosso informativo municipal. A todos uma boa tarde.
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0: Muito bem, 13 horas e 2 minutos. Nosso colega Marcos já está chegando conosco para o nosso bate-papo desta segunda-feira, dia 1º de junho. E ainda bem que vai ter férias de Brasileirão, né? Que eu não aguentava mais. Boa tarde,
1: pois
0: Marcos.
1: Pois é, boa tarde, Bruno. Boa tarde, ouvintes, né? Não entremos, mas temos na porta, né?
0: Não, tá. A brincadeira era, né, que o Renato é tão Grêmio que ele fez o Vasco perder pro Grêmio entrar no Z4.
1: É, mas podia ter empatado que chegava, meu.
0: Perdeu,
1: né?
0: Esse é muito
1: o
0: Grêmio.
1: Da grande mídia diz assim que nós não temos dentro, mas temos de porteiro, né?
0: Pra mim cai um dos gaúchos e o Botafogo. Eu acho que o Chapecoense e Remo já estão, e dessas duas vagas é um dos gaúchos e o Botafogo.
1: É, a tudo vai depender, e daí eu acompanhava aí, Bruno, já que a gente já foi. Só para, antes da gente ir para o esporte aqui, só para complementar a questão do tempo, viu, Bruno, em nome do Volman, um amigo para toda a vida, né? 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
1: 24 horas, né? Mas assim, ó, a previsão não é, tá?
0: Mas pensa pelo lado bom, eles estão patrolando, chegou a abrir sol, é porque amanheceu fechado. Do tempo.
1: Sim, a gente teve aí uma cerração daquelas bem judiada, né?
0: Sim.
1: Eu fui logo de manhã a Paraíso aí, a coisa tava bem complicada, né? Principalmente a questão do asfalto, assim, é muito perigoso, né? E vamos ser bem sinceros, viu, Bruno? Terminou o mês de maio, viu, Bruno? Porque o nosso mês de maio aí ceifou algumas vidas aí na 287.
0: É, algumas,
1: né? Um mês bastante cruel para nosso asfalto aí, que a gente praticamente ocupa todo dia, e esperamos que o mês de junho não seja tão complicado, viu, Bruno?
0: Sim.
1: Mas assim, ó, Bruno, a gente tem então uma previsão de tempo bom até domingo, tá? Até domingo a gente tem previsão de tempo bom. No domingo, segunda e terça, a gente deve ter um pouco de instabilidade na semana que vem. Lógico que tá bastante longe ainda, tá? É bastante longe ainda, mas a gente então tem uma situação de ter um pouquinho de tempo bom. E o principal aqui, viu, Bruno? Amanhã a gente deve ter aí um amanhecer bastante gelado, bastante frio aí. Não um frio muito consistente, mas não vai esquentar, Bruno. Essa questão que nós temos hoje de cerração baixa, sol que racha, né? De repente ir lá na casa dos 20, 21, 22 graus. Amanhã a gente não deve passar dos 15 graus. Então, aí é que está um pouquinho destoando da coisa, mas a partir de quinta-feira a gente sobe, a temperatura deve ficar ali na casa dos entre 20 e 25 graus à tarde, eleva um pouquinho, para daí no final de semana que vem a gente voltar com a instabilidade de novo. Assim é que está se desenhando aí os próximos dias em toda a nossa região, falando sempre em nome do Volman, um amigo para toda a vida. Pois é, Bruno, a questão, a gente falava aí Grêmio Internacional, né? Mais uma vez aí o Grêmio fez fiasco no sábado, bem fiascado, né?
0: Não, esse final de semana foram duas atuações patéticas
1: do Grêmio. E o Inter ontem conseguiu aí ser pior do que o Grêmio ainda, viu? Pelo que se pareceu. Te confesso, assisti um pouquinho do jogo do Grêmio, pouquinha coisa. E depois, o jogo do Internacional ontem, a gente acompanhava pelo... Achei que o GETV ia transmitir, por ser num horário adiantado, né? Mas não transmitiu.
0: Eles estavam toda a equipe no Maracanã já.
1: É, para assistir o hino nacional, né? Preparação para o hino nacional, né?
0: Mas como é que foi a dupla mais entrosada do primeiro tempo? Foi o Belo e a... Como é que era o nome da outra?
1: A Alcione.
0: Alcione, foi a dupla mais entrosada do primeiro tempo do Brasil.
1: É, conseguiram, né, errar tudo. Não, mas... porque sempre o remendo fica melhor, fica pior, né? Pior a situação, né? A desculpa através da assessoria de imprensa ali da Alcione foi do delay do retorno.
0: Ah, tá.
1: Esse foi o problema, né? Sempre é aquela coisa, o remendo piora a situação, viu?
0: Mas para cantar o hino nacional não tem que ter retorno.
1: Não, não tem que ter retorno, não pode ter retorno.
0: É.
1: Não pode ter retorno. Daí tu pega Bom, a gente está vendo ali a dona Delília chegando ali na frente agora, né? Áureos tempos nossos de colégio que a gente tinha que saber cantar o hino nacional, né, Bruno?
0: Sim.
1: Era uma coisa que antes de tu entrar na sala de aula, né, a gente formava a fila, né, e cantava o hino nacional, né?
0: Sim.
1: E hoje em dia, infelizmente, a gente não vê mais isso, né? A gente não vê mais isso, né?
0: Cantava o nacional, o estadual e o municipal.
1: Exatamente, né? Cantava o hino do Rio Grande do Sul. Tinha vez, a gente sabia o hino da Independência, a gente sabia o hino da Bandeira, a gente sabia o hino nacional, a gente sabia o hino do município, a gente sabia o hino do Rio Grande do Sul, né? Tudo a gente sabia. Hoje,
0: Se
1: nem.
0: faz uma pesquisa nos colégios, olha, eu não sei se dá 50% que sabe o hino do Cerro Branco.
1: Mas não.
0: Acho que não dá 50%.
1: É capaz de saber antes o de Cerro Branco do que o hino nacional.
0: Bah, mas não sei, porque o Nacional tu escuta na TV ainda.
1: Mas a gente teve aí alguns cortes, viu, Bruno, hoje pela manhã, porque as redes sociais não perdoam, né, Bruno? Poucos minutos depois aí, né,
0: Sim.
1: os memes. Quando a gente estava assistindo ali, estava sentado tomando chimarrão assistindo o jogo, eu digo, Cruz, caca, daqui a pouquinho chove os recortes de meme aí. Ai, não demorou pouco, foi poucos minutos, né? Daí a gente, até eu tive que botar, né? Que assassinaram o hino nacional, né? Não tem.
0: Sim.
1: Mas vimos outros recortes, né? A Ana Castela, né? O Zezé Di Camargo. Cantando o hino nacional também, né? Inclusive, né, Bruno? De uma a gente, eu não sei se tu vai te lembrar,
0: No do Cerro Branco.
1: mas não.
0: Acho que não dá 50%.
1: É capaz de saber antes o de Cerro Branco do que o hino nacional.
0: Bah, mas não sei, porque o Nacional tu escuta na TV ainda.
1: Mas a gente teve aí alguns cortes, viu, Bruno, hoje pela manhã, porque as redes sociais não perdoam, né, Bruno? Poucos minutos depois aí, né,
0: Sim.
1: os memes. Quando a gente estava assistindo ali, estava sentado tomando chimarrão assistindo.

0: o hino nacional, né? Não Sim. tem. Mas vimos outros recortes, né? O Ana Castela, né? O Zezé de Camargo cantando o hino nacional também, né? Inclusive, né, Bruno? De uma forma, eu não sei se tu vai te lembrar, nós tivemos aí a Fafá de Belém fazendo um hino. Qual foi o presidente que morreu aquela vez? Não vou me recordar.
1: Eu não lembro.
0: Que a gente teve a notícia da morte de um ex-presidente com a Fafá de Belém cantando ao piano o hino nacional, mas cantado, né, Bruno? Zezé de Camargo e Luciano com uma roupagem sertaneja, cantado, sem errar a letra. A Ana Castela com seu chapéu de boiadeira ao peito, cantando o hino nacional, a letra certinho.
1: Sim.
0: Né? E até aquela vez, quando foi talvez a primeira discussão que eu acompanhei com relação ao hino nacional, quando o hino nacional foi entoado pela Fafá de Belém, né, nós tivemos a primeira discussão de como seria possível alguém cantar o hino nacional sem obedecer rigorosamente a música, a melodia do hino nacional, como a gente conhece ele, né? Uhum. E daí surgiram os especialistas daqui e dali, uns dizendo que podia, outros dizendo que não podia, mas o essencial nisso, né, era obedecer à letra, né, Bruno?
1: Ah, mas eu tenho um pensamento um pouco diferente. Para mim, o hino tem que ser respeitado tal e qual. Melodia, letra, hino nacional.
0: É, inclusive.
1: Senão a coisa não se mexe.
0: Inclusive, Bruno, aqui, aqui vai. Vamos colocar assim, viu, Bruno? A época da professora Delília, hoje, naquela época prefeita de Cerro Branco, né? Eu recebi a incumbência de conseguir alguém, porque nós tínhamos o hino de Cerro Branco tão somente numa fita cassete, né?
1: Uhum.
0: E eu fui incumbido de conseguir alguém que gravasse o hino na sua originalidade, né, tal e qual ele é hoje, né, e tal e qual ele era naquele tempo, né. A gente conseguiu aí em Candelária, com a professora Vera fazendo a parte cantada, né, professora de música, né, e a orquestração foi feita aí através do mano dos teclados, hoje tecladista aí do quarteto musical. Então, mas obedecendo rigorosamente, né, a escala musical, a partitura da música. Né?
1: Sim.
0: Então, chamou. E já não é a primeira vez que nós temos aí o hino nacional assassinado, né?
1: É, algumas vezes já.
0: Porque é que nem a gente costuma, quando apresento, e a Helena é uma das participantes aí do programa Encontro de Artistas, né? Às vezes, eu, desde a época do Alô, Alô, Candelária, né? Que nós, o nosso colega de rádio aí, de Candelária, né, o Ciro Visali, sempre dizia assim, quando o cara ia cantar o Tordilho Negro, né,
1: uhum,
0: e errava ou a letra, ou a melodia, coisa, ele só dizia assim, cuidado pro cavalo não te derrubar, né, cuidado pro Tordilho Negro não te derrubar. E a gente seguido tem isso.
1: Sim.
0: Seguidamente a gente tem o Tordilho Negro derrubando. Obrigado. Aqui, ó, ela já me mandou aqui. Né? Eu não quis cometer nenhum. Não quis cometer o erro de errar o
1: presidente.
0: O presidente aqui, né? Vamos ver aqui. Eu tinha quase certeza. Não falei por causa que. Para não cometer um erro.
1: Tá? Não matar um vivo.
0: Tancredo Neves. Né? Quando faleceu Tancredo Neves aí. Nós tivemos aí o hino entoado pela Fafá de Belém, né? Então, eu tinha quase certeza, mas não quis assassinar, matar alguém que quando vê estava vivo ainda,
1: sim,
0: né? Então, tá dado o recado aí. É que nem ontem a gente foi entregar uma silagem aí, né? E daí a gente comentou.

0: Tava indo, passei por uma casa, digo, fulano, ele, não, daí diz o meu irmão, deixa o senhor viver, ele está bem vivinho ainda, né? Então deixa quieto, né? Mas deixa em off, né? A professora Joyce, que convive ainda hoje com os alunos aí, né?
1: Lança um desafio então para eles, é.
0: Hoje em dia, os alunos mal mexem a boca cantando o hino, apenas escutam com o auxílio das tecnologias digitais. É bem isso aí, né, Bruno?
1: Lança um desafio então nas turmas que dá aula se para ver quantos sabem o hino de Cerro Branco hoje, dos que são alunos hoje, né?
0: É, não, eu
1: Sem ser na Semana da Pátria, que daí realmente é
0: ó,
1: cantado os hinos, né?
0: é. Não, mas eu lançaria diferente aí. Eu lançaria o desafio para a Prof. Joyce descobrir aí nas suas turmas. Não sabe.
1: 100%.
0: Eu iria nessa ideia do hino nacional, assim, para quem realmente sabe cantar o hino nacional, né? Porque o que a gente viu ontem é uma aberração. Se a gente viu, a gente não viu o futebol de Grêmio Internacional no sábado e no sábado e no domingo meio-dia, né? A gente não viu o hino nacional, que precisou ser cantado a capela pelo restante do público, dos
1: Sim.
0: 70 mil torcedores que estavam, para não ficar tão feio. O público assumiu a cantoria do hino nacional, e daí sim, né,
1: E até me surpreendi com a quantia de gente no estádio.
0: Uma despedida muito interessante, né,
1: Tá.
0: Bruno, da seleção brasileira. Não que a gente começa a acreditar um pouquinho na seleção brasileira quando tu vê um Rayan pegando ali numa interceptação de bola e viu que o goleiro estava fora, e dá o tapa aquele que não. A gente começa a acreditar um pouquinho na seleção brasileira de que pode eventualmente, né?
1: Eu tô achando interessante assim as opções que se pode passar a ter para o segundo tempo, até no meio-campo com o Danilo do Botafogo. O Danilo é um baita de um volante.
0: O tal de como é que é? O Igor Thiago?
1: Centroavante.
0: Que o interesse, uma força física, né?
1: Não, e até pode ser a questão dele não ser um jogador acima da média, mas é aquilo que a gente sempre fala.
0: Entrega.
1: Não, a Copa tu tem que ter pelo menos um ou dois que estão no mês iluminado. E ele tá nesse mês dele, né? Terminou o vice-artilheiro da Premier League, né? Tá fazendo gols na seleção e tá com
0: Muito
1: vontade.
0: provavelmente o salário dele vai dobrar ou triplicar do que ele já
1: Ah, com
0: recebe, né?
1: certeza, né? A
0: Por
1: gente
0: causa.
1: tem o exemplo do Rafinha na última Copa, que era do Leeds United, brigando para não cair para a segunda divisão e foi pro Barcelona direto, né?
0: É,
1: Então.
0: então realmente é muito, muito interessante. Mas falando na questão do Grêmio Internacional aí, né? Atuações extremamente abaixo, né?
1: Não, o Inter demonstra sim aquilo que eu falei semana passada. Para dar certo, tu tem que ter os 11 jogadores titulares jogando com a corda esticadíssima. A partir do momento que tu perde um, que no caso foi o Bernabéu no final de semana. Tu perdeu o Bernabéu, desmonta o time, porque infelizmente pro torcedor colorado, o Alan Patrick é um a menos em campo.
0: Eu ia chegar justamente nisso. Acompanhei aí o pós-partida, um pouco porque eu estava saindo para ir trabalhar ontem à
1: Sim.
0: tarde, logo depois do almoço, né? E a gente acompanhava, principalmente, né, como era final de jogo. Daí tu pega, por exemplo, o Vaguinha, né, que é um comentarista, torcedor fanático do Internacional, colocando aí que caso o Internacional perca uma, duas ou três peças desse time titular, né,
1: Sim.
0: entre eles Bernabéu, e daí tu vai para aquela coisa assim. Quando eu chegava lá embaixo no meu irmão, era um dos últimos comentários que o Vaguinha fazia assim: se o Alessandro Barcelos, que, vamos dizer assim, é 5 anos e meio presidente do Internacional, viu que ele tem que botar as contas em dia tão somente agora, quando faltam 5 meses, 6 meses para ele deixar a presidência do Internacional, e daí vender Bernabéu e de repente vender quem sabe lá o quê.
1: É que aí eu tenho que fazer um parênteses nessa história do Barcelos. tá com dívidas, tá. Só que no primeiro ano ali que ele assumiu, ele deu o time que o torcedor queria. Contratou o Valência, contratou o Borré, contratou o Arangues, contratou o Alário, manteve, renovou com o Alan Patrick, comprou o Bernabé, comprou o Bustos aquela vez.
0: Talvez
1: né?
0: veio o Rocher. A única coisa bem certa dessas negociações foi o Bernabé, né?
1: Não, mas no primeiro ano estava indo, né? O Valência teve aquela fatídica questão do jogo contra o Fluminense, que ali acho que ele entrou numa depressão dele mesmo e não conseguiu mais jogar. Mas o meu ponto é, o Inter tá com essas dívidas porque no primeiro ano o Barcelos deu o time que a torcida queria, foi a aposta para tentar algum título e os títulos não vieram. Agora tem que pagar a conta.
0: Veio agora, né?
1: Esse é meu único parênteses em relação ao trabalho do Barcelos. Eu acho que os primeiros dois anos ele contratou quem a torcida pedia. Porque não é possível que tu monte um time com Borré, Alário, Valência, Arangues, Rocher, compra o Bernabé, renova com o Alan Patrick. É o time que a torcida queria aquela vez, né? Só que não deu certo.
0: E daí, nesse contexto, foi colocada a questão Alan Patrick, né? Que... A permanência dele no Internacional está fazendo mal para o próprio, além de fazer mal para o time, né, está fazendo mal para o Alan Patrick também, né?
1: Sim.
0: Que sempre foi um baita de um jogador de futebol, né, que Sim. todo mundo quer ter, mas infelizmente no Internacional não deu mais liga, né?
1: Sim, não. É que o estilo de jogo também não favorece ele, né? A zaga, quando... Para o Paulo Patrick jogar, o Inter tem que ter a posse de bola. E essa zaga do Inter não consegue jogar com posse de bola. Tem que ser um time que se defende para ser reativo, porque tu joga com a posse de bola, tu vai ter que jogar com as linhas altas. E com as linhas altas, o que acontece no primeiro gol foi assim, né? Tava a linha defensiva alta, o Antony deu um balão, a bola rebateu e sobrou o Pita cara a cara com o Antony. Então... não tem como o Alan Patrick encaixar nesse esquema de jogo, porque ele não puxa contra-ataque, porque ele não tem velocidade, e ele também não consegue marcar aquela pressão, intensidade que o time defensivo tem que ter.
0: E pelo lado do Grêmio, né, o Grêmio jogando sem o Pavon, né, sem um zagueiro pelo lado direito, está improvisado com um zagueiro esquerdo, que primeira coisa, antes de mandar a bola para frente ou de dar um passe, ele tem que arrumar a bola com o pé direito para bater de perna esquerda, né? E para mim, o tal do Luan... Do meio lá, o primeiro volante. Luan Pérez, ele ainda não mostrou a que veio. O Noriega simplesmente diminuiu muito o futebol dele. Não sei se foi pela questão de uma proposta que veio de fora. Né, que não...
1: Mas ele não foi contratado no início do ano, já vão vender ele agora.
0: Não, ele tinha proposta, né? Ele foi contratado no ano passado. Te lembra que ele veio ali. Naquele pacote do meio do ano passado ali, que ele jogou um bom tempo como zagueiro. Ele jogou um bom tempo como zagueiro, recuado de volante para zagueiro.
1: Então, sim, eu achei que tinha sido esse ano isso ainda.
0: A gente não sabe como vai ficar, existe a negociação envolvendo o Arthur, Grêmio e Juventus, né?
1: Eu acho que não fica no Grêmio.
0: Já deixou muito claro que ele quer ficar, né? Do mesmo jeito que o Bernabé, que diz que quer ficar também no Internacional, alguma coisa, um dos do Internacional também deixou muito claro que ele não quer sair agora do Internacional.
1: Pois é, só que daí eu acho, esse sim eu acho um erro da direção do Grêmio. Se o Arthur queria ficar, já se sabia que ele queria ficar, por que que gastou os possíveis 10 milhões que podia pagar pro Arthur no Pérez e no outro do meio campo ali, o Nardone?
0: Bruno, eu acho que estão fazendo aquele troço do doce, aquele, sabe? Por causa que tem um pouco de tempo ainda.
1: Ele pode... Não, mas eu acho que com a Juventus não vai rolar esse doce.
0: Não, mas a Juventus não quer ele.
1: Só que times europeus querem, né? Outros times da Itália sinalizaram.
0: E o Coisa já disse que para o tal do Como aquele ele não vai, né? O Arthur já disse que para o Como ele não vai. Então...
1: Mas daí qual é o risco dele ficar arquivado na Juventus, né?
0: É muito provável. Só que no final do ano ele sai livre, né?
1: É, mas daí vai perder ele por meio ano, é. Numa situação que os nossos times estão, não vai perder ninguém.
0: Não dá, não pode.
1: Não vai perder ninguém por...
0: Não pode perder ninguém por 10 dias, exatamente, né? Mas vamos com os resultados, né, Bruno? A gente tem aí, me chamou a atenção como o Argel conseguiu arrumar o time do São José, que era o último, e hoje ele já está dentro da zona de classificação aí da Série D, né?
1: É, dentro da Série D, no primeiro no grupo 15, tivemos o Joinville vencendo por 2-0 o Guarani de Bagé, o Cascavel e São Luís ficaram empatados em 0-0 e o Cianorte 1, Santa Catarina 3. Com isso, Santa Catarina é o líder com 16, Cascavel e Joinville tem 15, Cianorte fecha o G4 com 13 e o São Luís está com 12. Na última rodada, o São Luís joga em casa contra o já classificado... É, teria que ser uma goleada, né? Praticamente classificado Joinville, para tentar, daí sim, né, adentrar na classificação do grupo 15. O problema é que o Cianorte, que é o primeiro, que é o quarto ali, pega o Guarani de Bagé, que não joga mais por nada, né? Tá com 4 pontos, joga só pelo um pouco de honra ainda, né, do campeonato. É. E no grupo 16...
0: Não, o Guarani de Bagé já largou, Bruno.
1: Sim, esse já largou faz tempo. E no grupo 16, Brasil de Pelotas 1, Blumenau 2, São José 1, São Joséense 0. E para fechar a rodada, ainda tem hoje à noite Marcílio Dias e Azures. O Blumenau é líder, isolado, não tem mais como ser alcançado, não tem ainda porque o Marcílio Dias joga hoje, mas é Blumenau é líder com 19, Marcílio Dias com 15, ambos já classificados, São Joséense com 12 e São José com 10, fecha o G4, mas o de Pelotas está em quinto com 9 pontos e torce, vamos ver aqui, 5, 7, 10, Mas o Pelotas teria que torcer para o Marcílio Dias vencer hoje à noite para daí já eliminar as chances do Azures. Na última rodada, o São José vai até Blumenau para enfrentar a equipe do Blumenau. O Brasil de Pelotas também joga fora de casa contra o Azures. A tendência é que pelo menos um gaúcho desse grupo se classifique, né? Claro, tudo depende do jogo de hoje à noite entre Marcílio Dias e Azures, para caso tirar de vez as chances do Azures, ou então colocar ele vivíssimo aí na última rodada para tentar eliminar os dois gaúchos, que seria a tragédia máxima daí.
0: E Bruno, cada vez se aumenta mais o número de participantes aí, mas a gente vê que o nosso futebol gaúcho do interior tá muito fraco, né, Bruno?
1: Nós temos tipo a Itália para a Copa do Mundo, aumenta o número de vaga, mas não conseguimos entrar. Na Série C, Itabaiana 0, Volta Redonda 1, Floresta 1, Confiança 0, Botafogo da Paraíba 2, Maringá 1, Caxias 2, Ituano 1, Inter de Limeira 2, Ipiranga 1, Guarani 5, Amazonas 0, Santa Cruz e Ferroviária 1-1, Anápolis e Maranhão 0-0, Figueirense 2, Paysandu 1 e para fechar a rodada tem hoje à noite Barra contra Brusque. Com isso, Guarani é líder com 18, o Brusque joga hoje, tem 17, pode reassumir liderança, Paysandu também tem 17, Ituano com 16 em quarto, quinto Caxias com 15, sexto Floresta com 15, empatados assim, rigorosamente empatados está o Floresta e o Limeira, tanto em vitórias, gol prós, gols tomar, tudo empatado. Mas aqui coloca o Inter de Limeira em sétimo com 15 também.
0: Muito provavelmente...
1: Cartão amarelo,
0: cartão vermelho.
1: E fechando o G8, o Amazonas com 13. O Ipiranga já, né, com essa sequência aí de 4 derrotas seguidas, acabou caindo para a 15ª colocação com 10 pontos. Já está olhando mais para a parte baixa do que para a parte alta da tabela. A sorte que cai só 2 da Série C.
0: É, a Série C cai só 2.
1: Na Série B, Juventude 3, América Mineiro 0, Atlético Goianiense e Goiás ficaram no 1-1 no clássico deles lá, Avaí 1, Criciúma 2, Atlético Clube 1, Fortaleza 0, Sport 2, Náutico 0, São Bernardo Novo Horizontino 1-1, Londrina 0, Vila Nova 1, Ceará 1, Operário 2, Cuiabá 2, CRB 0. E para fechar a rodada hoje à noite ainda, Ponte Preta e Botafogo do Ribeirão Preto se enfrentam às 19 horas. Com isso, o Sport é líder com 22, Vila Nova o segundo também com 22, São Bernardo terceiro com 21, Náutico quarto com 19, Fortaleza quinto com 18, aí vem a turma dos 17 pontos, né? Fechando o G6, o Goiás tem 17, mas também Novo Horizontino, Criciúma e o Athletic Club, todos com 17. O Juventude é o décimo com 16 pontos. No Z4...
0: Tudo alcançável em uma rodada, né,
1: Dona? É, por enquanto ainda está bem parelho também esse meio da tabela. No Z4, Botafogo, Ribeirão Preto tem 9, Londrina tem 8, Ponte Preta tem 7, joga hoje, pode sair do Z4, e o América Mineiro com apenas 3 pontos segue na lanterna.
0: Já foi.
1: Lembrando que a Série B tem mais, deixa eu ver aqui, a Série B não para, a Série B durante a Copa do Mundo vai seguir normalmente, né? Tinha sido comentado sobre ter apenas 2 rodadas da Série B, mas não, vai sempre seguir rodadas normais da Série B.
0: É, e há de se convir, né, Bruno, que na a Série A do Campeonato Brasileiro aí também, nós muito provavelmente, por falta de datas para depois da Copa, né, vamos ter alguns jogos lá no mais pro final do quando chegar as finais da Copa do Mundo lá, né, aonde diminui os jogos por dia de futebol, né? A gente vai ter alguns jogos do Campeonato Brasileiro a serem adiantados aí por causa da questão datas, né?
1: É, a não ser que mude o calendário, porque senão está programado para começar para voltar no dia 22, né? A Copa termina no dia 19 e a próxima rodada está marcada para o dia 22, tanto que as equipes dos playoffs sul-americana vão ter seus jogos adiados no brasileiro, né? Caso de Grêmio, Santos, Vasco e Bragantino.
0: Muito provavelmente adiantados. Aí é que está o detalhe, ó.
1: Mas será que eles vão aceitar adiantar?
0: Vão. Já. Eu não sei os times, né?
1: Pois é, acho que os times não vão aceitar adiantar.
0: É, mas não vai sobrar outra. Não vai sobrar outra oportunidade. Oportunidade, viu?
1: Não, a CBF torce para eles caírem na Sul-Americana logo, né? De Sul-Americana e Libertadores. Né? Aí você tem que ficar essa torcida. Eu acho que eles não vão adiantar o jogo.
0: Mas já tinha no. Não sei se era no sábado, eu acho que no GE já trazia. Que muito provavelmente. Não sei se o Internacional também. Não, mas o Inter não, porque não.
1: Não, o Inter não. Tem
0: necessidade, né? Mas o Grêmio é certo que muito provavelmente vai ter jogo durante a Copa do Mundo pelo Campeonato Brasileiro.
1: É, mas eu sou bem sincero.
0: Mas aí
1: é
0: esses aí, Grêmio, Santos.
1: Só que daí envolve adversários, né? Aí envolve 8 times. É? Aí é Grêmio, Santos, Bragantino e Vasco, mais Vitória, Mirassol, Botafogo e Fluminense.
0: É, depende de qual a rodada que eles querem adiantar, né?
1: Teria que ser dos playoffs daí, né? Não vão querer adiantar outras rodadas aí. É. E na Série A, então, na última rodada da parada para a Copa, Flamengo 3, Coritiba 0, Atlético Paranaense 1, Mirassol 0, Grêmio 1, Corinthians 3, Bahia 2, Botafogo 1, Bahia fez um gol no finalzinho do jogo, dando um pouco de alívio.
0: Um gol contra do zagueiro do Botafogo, daqueles...
1: Na transmissão do Grêmio, queriam colocar a culpa no goleiro, mas quando mostraram o lance, não tem culpa o goleiro, né? Santos 3, Vitória 1, Bragantino 3, Inter 1, Vasco 0, Atlético Mineiro 1, Palmeiras 1, Chapecoense 0.
0: Muita reclamação por parte da Chapecoense.
1: Eu não vi esse lance desse jogo, que eu estava acompanhando o jogo do João Fonseca.
0: Mas também, né, Bruno, há de se convir, né? Um gol anulado e depois teve a chance ainda num pênalti desperdiçado. Né?
1: É, porque o Palmeiras teve o Alan expulso muito cedo no jogo. Isso eu cheguei ali porque eu tinha ele no cartola, né? Notificação, o jogo era às 4, acho que às 4h15 veio a notificação, Alan expulso. E ainda ontem à noite, confesso que nem sabia desses dois jogos, Cruzeiro e Fluminense 1-1 e Remo 1, São Paulo 0.
0: No apagar das luzes o gol do Remo.
1: Com isso, o Palmeiras já mantido na Série A ano que vem com 41 pontos.
0: É, tá, está na...
1: Flamengo 34, com um jogo a menos ainda, Fluminense o terceiro com 31.
0: E é contra...
1: Mirassol. Fluminense 31, Atlético Paranaense fecha o G4 com 30. E o Bragantino, por enquanto, na quinta colocação na vaga da pré-Libertadores com 29. Bahia 26, Coritiba 26, São Paulo 25, Atlético Mineiro, Corinthians e Cruzeiro com 24, Botafogo e Vitória com 22, Inter, Santos e Grêmio com 21, né? Inter 14º, Santos 15º, Grêmio 16º com 21, e abrindo o Z4, então, Vasco com 20, Remo com 18, Mirassol com 16 e Chapecoense com apenas 9 pontos.
0: É, a Chapecoense já rebaixada, né, Bruno?
1: É, você já podia...
0: Ouvi agora de manhã, viu, Bruno? Ele já precisa fazer 1,5 pontos por partida para chegar nos 45.
1: E a próxima rodada é contra o Flamengo.
0: É.
1: Boa sorte.
0: É, vai para 2. Vai para 2 pontos em 3. Tem que fazer para chegar, né? Até era feito um comparativo que a partir do Corinthians. Todo mundo ainda corre um pouco de risco de rebaixamento.
1: Eu diria a partir do Bahia, com 26. Por enquanto, ali com 26 está... Porque, digamos assim, se repete a campanha, só chega em 42.
0: É
1: que nós não chegamos no fim do turno. Não, chegamos.
0: Não, 26, 52, né?
1: Tem mais uma rodada ainda pro turno, né? Não chegamos ainda no final do turno, mas agora as equipes têm que pensar... Digamos assim que eles não podem repetir a campanha do primeiro turno, que senão não chega, né?
0: No caso aí do, vamos dizer assim, vamos computar mais uma derrota para Grêmio Internacional nessa rodada que falta, né? 21 com mais 21 dá só 42, e 42 não livra do rebaixamento.
1: É, o Grêmio pega o Mirassol fora de casa agora na volta, agora não. Aqui 2 meses na volta da Copa, e o Inter pega
0: e depois pega de novo na Copa do Brasil.
1: E assim, né, a questão do Inter não é nem os últimos dois jogos, mas sim os primeiros 5 do retorno. Porque nos primeiros 5 do turno, o Inter fez 0 pontos. Que é Atlético Paranaense, Flamengo, Palmeiras... Deixa eu ver aqui, acho que é Atlético Mineiro e o Remo.
0: Essa
1: sequência.
0: E o detalhe, né, Bruno? O Internacional perdeu para o Atlético Paranaense em casa, né? E vai jogar com o Atlético Paranaense lá na Arena, né?
1: Sim.
0: Com um time em ascensão, né? Com um time lá na quarta posição, né? Muito provavelmente na quarta, quinta posição do Campeonato Brasileiro.
1: É, agora nesses 5 primeiros depois do retorno, o Inter pega o Flamengo no Beira-Rio, pega o Remo no Beira-Rio e o Atlético Mineiro no Beira-Rio. A vantagem é que desses 5 jogos, 3 são em casa, daí dessa sequência pesada de 5 primeiros jogos, né? Então 3 são no Beira-Rio, então pelo menos 3 vitórias é obrigado a ter, não importa que é contra o Flamengo e Atlético Mineiro, mas tem que ganhar esses jogos, né?
0: Mas vamos ver o que vai acontecer. E daí, né, Bruno, nosso final de semana coroado aí com belas apresentações do João Fonseca, né, Bruno?
1: Ah, com certeza. Na sexta-feira já, né, ele passou por uma guerra contra o Djokovic, 5 horas de partida. Teve que reverter um 2-0 contra para um 3-2. E ontem à noite... Abriu um 2-0 tranquilo no terceiro set, no tie-break, acabou perdendo pro seu adversário, mas no quarto set conseguiu uma larga vantagem, venceu por 6-2, né? Agora, depois de 16 anos, é o primeiro brasileiro nas quartas de final de Roland Garros.
0: É, o Roland Garros aí é o principal, né?
1: É um dos 4.
0: Pra mim, Roland Garros aí é o principal de todos.
1: Mas eu coloco o Wimbledon como principal.
0: Tem o Wimbledon, né? Tá certo, tem o Wimbledon.
1: Pra mim, falou em tênis, falou em Wimbledon.
0: É. Mas aí, né, grandes torneios do Slam e finalmente um brasileiro, né, com muita lenha para queimar, né?
1: E com muitas chances já em Roland Garros, né, porque abriu um caminho assim bem interessante, né? O próprio Djokovic foi eliminado já, o Sinner já tinha sido eliminado.
0: O Sinner tinha desistido na segunda rodada, né?
1: Ontem o Rublev, que é o número 3 do mundo, acabou sendo eliminado também, né? Poderia ser o adversário do João agora nas quartas, também foi eliminado, né? Então se abriu um caminho Não vou dizer fácil, porque não tem jogo fácil, mas um caminho interessante, no mínimo.
0: É para pelo menos chegar na final, né?
1: Sim, com certeza. Né?
0: E ele chegando na final, né, Bruno? A gente vai aí para uma subida bem interessante do João Fonseca ali no ranking, né?
1: Não, só essa vitória contra o Djokovic, imagina quantos pontos de ranking já não dá para ele, né? É. Vencer o Djokovic. Né?
0: Muito bem, Bruno, eu volto logo mais a partir das 15 para 5.
1: Muito bem, agradecendo então ao colega Marcos que esteve conosco no nosso bate-papo do dia de hoje.
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Muito bem, 104.9 FM, Rádio Com de Cerro Branco, tarde de segunda-feira, dia 1 de junho de 2026, 13 horas com mais 41 minutos. E a partir de agora, aqui na nossa emissora, vamos dando início ao nosso programa Tarde de Sucessos. O nosso telefone de contato está aberto para quem quiser ligar, pedir a sua música ou fazer a sua homenagem. É só entrar em contato conosco através do 996191014. Com muita alegria, a partir de agora, na sua companhia, vamos iniciando o nosso programa desta tarde.

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1: E nós também estamos aqui com o

Muito bem, 13 horas e 49 minutos. Vamos mandando um abraço especial para a nossa amiga ouvinte, a Maikele, que está ligada já conosco aqui no nosso Tarde de Sucessos e quer curtir nesta segunda-feira uma música com a cantora Paula Fernandes. Então, em especial para a Maikele, vem chegando Paula Fernandes com a música Meus Encantos.

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0: Falecimento. Por intermédio da funerária Madre Teresa, mãe Magali Miller, esposo Clairton Martin, filhos Péricles, Aquiles, Arames em memória, nora Luísa, irmãos, irmãs, cunhados, cunhadas, sobrinhos, sobrinhas, juntamente com os demais familiares e amigos, com um profundo pesar, comunicam o falecimento da sempre lembrada Mônica Graziella Gomes Martim, falecida aos 51 anos de idade. Era moradora do loteamento Tati. Ocorrido segunda-feira, dia 1 de junho de 2026, a 1 hora da manhã, no HCB. O corpo está sendo velado na capela da comunidade Cristo Salvador, da linha Pfeiffer. O sepultamento será realizado hoje, segunda-feira, dia 1, às 17 horas, no cemitério da comunidade evangélica luterana Cristo Salvador, da linha Pfeiffer. Por intermédio da funerária Madre Teresa, noticiamos o falecimento de Mônica Graziella Gomes Martim. A família enlutada antecipa agradecimentos.
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0: Muito bem, 16 horas e 45 minutos, chegando então ao final do nosso Tarde de Sucessos desta segunda-feira, dia 1º de junho, agradecendo a companhia e a sintonia de todos os nossos amigos e amigas ouvintes que estiveram ligados conosco no nosso programa do dia de hoje. Eu volto amanhã a partir do meio-dia e na sequência aqui na nossa emissora deixo vocês na companhia do nosso colega Marcos. A todos, um ótimo final de segunda-feira e até amanhã!
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0: ZYM 472 104,9 FM Cerro Branco, estamos chegando, amigo ouvinte, com o nosso fim de tarde. A boa música, alegria, informação, entretenimento a partir de agora no seu rádio, amigo ouvinte. Estamos com 17 graus, 8 décimos de temperatura, 77%, a umidade relativa do ar. Hoje é segunda-feira, 1º de junho. Faltam 9 minutinhos agora para daqui a pouco, 5 da tarde.
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7: 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Faltando um minutinho agora para 5 da tarde, 104 FM, Cerro Branco, programa é o... Fim de tarde. A partir de agora, tu participa, tu pede a tua moda e nós vai atender você. Segunda-feira, 1º de junho. Vamos lá, vamos chegando aí. 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Vamos lá, vamos trazendo as informações do tempo para você, tu que tá ligadinho com a gente. 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Amanhã de manhã vai ser frio, tá, gente? Amanhã de manhã vai ser frio, tá? Abaixo dos 10 graus, tá? Não temos previsão de chuva para essa semana, tá? Não temos previsão de chuva. Ambos os sites aqui estão colocando frio para amanhã. Bem fresquinho para amanhã. Na quarta-feira a gente já passa dos 20 graus à tarde, tá? Quinta, sexta, sábado, depois a gente recrudesce a temperatura de novo, depois na outra semana a gente tem frio aí pela frente. 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Ah, para, não fala! Para, não fala!

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3: 5 horas e 11 minutos, mandando aquele abraço pro Senildo e pra Jandira, que estão esperando chuva lá pros meus lados, né? Pro lado dela não foi a patrola, né? Pro meus lados lá a patrola foi, né? Então tá sujeito, viu? Abraço pra vocês e obrigado pela sintonia.
8: E vamos chegando com essa gaita pampiana do Rio Grande.

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3: 5 horas e...

0: os meus lados, né? Os lados dela não foi a patroa, né? Pro meus lados lá a patroa foi, né? Então tá sujeito, viu? Abraço pra vocês e obrigado pela sintonia.
1: E vamos chegando com essa gaita pampiana do Rio Grande.

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5 horas e 22 minutos, eu trago mais música que o Nilceu pediu, aquela que diz assim: amor da minha vida, como eu gosto.

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1: 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Agora 5 horas e 34 minutos, 5:34. Vamos lá, pedido agora da Mara. A Mara, o Olívio, também pra Lisane e pro Carlos. Pessoal que tá ligado com a gente, um forrozinho.

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2: 5h43, o Lorivaldo vai ouvir ele e o Renato Preussler estão ligados aí, né? Lorivaldo quer ouvir uma gaúcha.

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0: Agora, faltando 10 minutos para 6, seguimos a Ivânia e o Leandro. Lá na Sanga Funda, ligados com a gente, pedindo uma, a minha escolha.

Agora, faltando 6 minutos para 6, a Nelce, para as amigas, para a Doracília, para Ironda, também para Julieta, né, para toda a turma ali, né? A Lisane também, né? A Adriana, a Marina, vamos trazendo aqui Banda Mercosul, cara.

Agora faltando 2 minutinhos para 6, vou ficando por aqui, volto logo mais a partir das 8 da noite. Você fica com as Gaudérias até às 7, quando vem a voz do Brasília, às 8 a gente tá de volta.

O homem é a mais elevada das criaturas. A mulher é o mais sublime dos ideais. Deus fez para o homem um trono, para a mulher, um altar. O trono exalta, o altar santifica. O homem é o cérebro, a mulher o coração. O cérebro produz luz, o coração o amor. A luz fecunda, o amor ressuscita. O homem é um gênio, a mulher um anjo. O gênio é imensurável, o anjo indefinitível. A aspiração do homem é a suprema glória. A aspiração da mulher, a virtude extrema. A glória traduz grandeza. A virtude traduz divindade. O homem tem a supremacia, a mulher a preferência. A supremacia representa a força, a preferência o direito. O homem é forte pela razão, a mulher invencível pela lágrima. A razão convence, a lágrima comove. O homem é capaz de todos os heroísmos, a mulher de todos os martírios. O heroísmo enobrece, o martírio sublima. O homem é código, a mulher o evangelho. O código corrige, o evangelho aperfeiçoa. O homem é um templo, a mulher um sacrário. Ante o templo, nós nos descobrimos ante o sacrário. Ajoelhamo-nos. O homem pensa, a mulher sonha. Pensar é ter cérebro. Sonhar é ter na fronte uma auréola. O homem é um oceano. A mulher, um lago. O oceano tem pérola que o embeleza. O lago tem a poesia que o deslumbra. O homem é uma águia que voa. A mulher, um rouxinol que canta. Voar é dominar os espaços. Cantar é conquistar a alma. O homem tem um farol, a consciência. A mulher tem uma estrela, a esperança. O farol guia e a esperança salva. Enfim, o homem está colocado onde termina a terra. A mulher, onde começa o céu.

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1: 18:39.
2: É fim de semana, bagaceira. 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Obrigado.

0: Deus. Mas que mulher aqui, filhinha aí. Agora tu vai dar uma tocada que eu vou dar uma convivência, uma dançada, né? Uma lembrar dos nossos velhos tempos, né, meu velho?
1: Mas claro, girou a velha. Eu vou

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1: 19 horas.
2: Em todo o país.
3: Segunda-feira, 1º de junho de 2026.
2: Vamos ao destaque do dia. Medidas para conter a alta no preço dos combustíveis.
3: O governo oferece auxílio a refinarias nacionais e aos importadores de diesel e Petrobras anuncia desconto na venda do produto.
2: E são intensificadas ações contra preços abusivos e para garantia da qualidade dos combustíveis.
3: E ainda, saúde.
2: Em um dia de mutirão, hospitais universitários realizam mais de 52 mil procedimentos entre cirurgias e consultas.
3: Quem vai falar com a gente sobre esse trabalho é Arthur Chioro, presidente da HU Brasil.
2: Vamos saber mais também sobre o Tela Brasil.
3: Filmes, séries, desenhos animados, uma nova plataforma de streaming gratuita e com conteúdo 100% nacional.
4: Sejam muito bem-vindos e bem-vindas. O cinema é nosso e a casa é sua.
2: Hoje, na apresentação da Voz do Brasil, Mariana Jungmann e Luciano Seixas.
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2: Para conter a alta dos preços dos combustíveis desencadeada pela guerra no Oriente Médio, o governo do Brasil decidiu prorrogar por 2 meses uma série de medidas.
3: Entre elas, uma nova subvenção para conter a alta nos preços do diesel e novas ações de fiscalização.
2: A repórter Gabriela Noronha tem os detalhes dessas medidas. Boa noite, Gabriela.
5: Boa noite, Luciano, Mariana, boa noite a todos que nos ouvem. Olha, a partir desta segunda-feira, o governo passará a pagar uma subvenção de R$ 1,12 por litro do óleo diesel às refinarias nacionais e também aos importadores do combustível. A medida substitui 2 auxílios que se encerraram no último domingo. E também, a partir de hoje, passa a valer uma nova subvenção de 35 centavos por litro ao óleo diesel A de uso rodoviário. Essa medida substitui a desoneração de impostos sobre o combustível que perdeu a validade neste domingo. E olha, a Petrobras já informou que este desconto está valendo e reduzindo aí o preço médio de venda para as distribuidoras de R$ 3,65 para R$ 3,30.
3: Ô, Gabriela, e em relação ao gás de cozinha, como é que fica?
5: Também foi prorrogada, Mariana, até 31 de julho, a subvenção destinada aos produtores e importadores de gás liquefeito de petróleo, o gás de cozinha. Os recursos federais para a medida foram ampliados de R$ 330 milhões de reais para R$ 660 milhões. E para o consumidor, a medida significa um benefício equivalente a R$ 11 por botijão de 13 quilos. Também foi prorrogada a desoneração dos PIS/COFINS sobre o querosene de aviação e sobre o biodiesel utilizado na mistura obrigatória ao diesel rodoviário vendido nas bombas. E o governo também ampliou a carência para o pagamento das tarifas de navegação aérea.
2: Gabriela, e sobre as fiscalizações do setor?
5: Elas continuam, Luciano. A Agência Nacional do Petróleo, Gás Natural e Biocombustíveis continuam todas essas operações de fiscalização nos estados, com foco em preços abusivos, qualidade dos combustíveis, irregularidades nas bombas e documentação. Essas irregularidades podem acarretar multas de até R$ 5 milhões e a interdição dos postos. Vale lembrar que as denúncias podem ser feitas pelo número 0800-970-0267. Mariana, Luciano.
3: Muito obrigada, Gabriela Noronha, pelas informações ao vivo aqui na Voz do Brasil.
2: Filmes, desenhos, documentários, um conteúdo brasileiro de graça com garantia de acesso a todos.
3: É a plataforma Tela Brasil, o streaming público e gratuito voltado à exibição de obras audiovisuais do nosso país, que foi lançado pelo governo do Brasil.
6: A Tela Brasil, plataforma pública de streaming do governo federal, estreia com mais de 550 filmes, séries, documentários e produções históricas feitas entre 1910 e 2025. O lançamento aconteceu no Rio de Janeiro, reunindo representantes do setor audiovisual com a presença do presidente Lula, que destacou a importância da cultura cultura para o país.
1: Vai contribuir para a elevação da compreensão de um país chamado Brasil. Por que que nós somos assim? Por que que nós fazemos assim? Mais importante é a gente conhecer o nosso país por dentro, conhecer a nossa cultura, a razão das coisas que fizeram a gente chegar onde nós chegamos.
6: No catálogo tem de tudo. Clássicos do cinema brasileiro, obras indicadas ao Oscar, produções infantis, conteúdos educativos e filmes indígenas. E o melhor, sem assinatura, sem publicidade e com acesso gratuito pelo gov.br. O lançamento também contou com a presença da ministra da Cultura, Margarete Menezes.
7: Teremos ali uma diversidade grande da produção, desenhos animados, filmes premiados, né? Então, esse é o primeiro passo para a gente conseguir também fazer com que o povo se reconheça e fortalecer, né, a nossa identidade.
6: Por enquanto, a plataforma funciona na versão web, mas os aplicativos para Android e iPhone devem chegar nos próximos dias. A iniciativa promete colocar a rica diversidade do audiovisual brasileiro ao alcance de todos, em qualquer lugar do país.
4: A Tela Brasil é a nova casa do cinema brasileiro. De graça, no seu computador, no seu telefone, na sua vida. Sejam muito bem-vindos e bem-vindas. O cinema é nosso e a casa é sua.
6: Reportagem Vladimir Platonov.
2: No último sábado, os 45 hospitais universitários do país fizeram mais um mutirão de atendimentos para consultas e procedimentos.
3: A prioridade dessa vez foi atender idosos que já estavam na fila do SUS aguardando para cirurgias e consultas.
2: Hoje nós conversamos com o presidente da rede HU Brasil, Arthur Chioro, para saber mais dos resultados dessa iniciativa. Boa noite, presidente, bem-vindo.
8: Boa noite. Tivemos um resultado fantástico. Estamos muito satisfeitos. Os 45 hospitais universitários federais vinculados ao MEC conseguiram, neste quinto mutirão, dessa vez destinado aos idosos, tinha sido um pedido do presidente Lula para que a gente pensasse, e fizemos assim com as mulheres, o primeiro deste ano, esse segundo destinado aos idosos, e mais de 52 mil atendimentos em todo o país, 1.219 cirurgias, quase 7 mil consultas e muitos exames especializados para idosos que aguardavam às vezes 10 meses, um ano na fila de espera, encurtando o tempo de espera, né, e produzindo diagnóstico e tratamento, o que é muito bom e ajuda o programa Agora Tem Especialistas do Ministério da Saúde, reforça o SUS e, ao mesmo tempo, as atividades de ensino dos hospitais universitários.
3: Foram mais de 50 mil procedimentos, né?
8: Mais de 52 mil procedimentos. Nas cinco edições, nós já passamos de 200 mil procedimentos nos nossos hospitais universitários. E a cada mutirão nacional, o entusiasmo, né, a integração com a comunidade, o envolvimento, né? Então, se nós tivemos, por exemplo, vários dos nossos hospitais que se articularam com as secretarias de saúde e reforçaram a vacinação dos idosos e dos familiares, além então de consultas especializadas, exames, procedimentos e muitas cirurgias, nós tivemos a oportunidade de produzir este espaço de formação dos médicos residentes, dos alunos internos da medicina, da enfermagem, porque também é um momento de formação. Mas o mais importante é a diminuição do tempo de espera e, naturalmente, a oportunidade de diagnóstico. Vou dar um exemplo do que eu estou falando. A dona Amenaides Matos Pinto foi atendida no Hospital Universitário Getúlio Vargas, que foi o hospital que fez mais cirurgia dessa vez, no Amazonas, na Universidade Federal do Amazonas. Ela tem 97 anos e pôde fazer seus exames, seu atendimento. Ou o seu Ângelo Costa, de 71 anos, paciente do Lauro Vanderlei, Hospital da Universidade Federal da Paraíba, em João Pessoa, que fez um procedimento muito importante, que foi a retirada de um tumor de pele, um melanoma. Então, assim, a gente oportunizar para muitos idosos a este acesso a exames, ultrassom, tomografia computadorizada, ressonância, endoscopia, colonoscopia, hemodinâmica, podendo fazer atendimento, evitando complicações e muitas cirurgias de pequeno, médio, inclusive de grande porte. Portanto, uma contribuição para o SUS, mas acima de tudo para a qualidade de vida, né, desses idosos do nosso Brasil, que têm todo o direito à saúde e são cuidados pelo governo federal através dos nossos hospitais universitários federais.
2: Como o senhor disse, é uma estratégia para reduzir as filas do SUS, né? Vocês já conseguem medir o impacto?
8: Ah, sim. O Ministério da Saúde, que coordena toda essa ação, né, de diminuição do tempo de espera nas filas dos brasileiros e brasileiras, vem observando uma diminuição objetiva no tempo de espera, mas, acima de tudo, uma ampliação da oferta. O ano passado, nós batemos um recorde em todo o Brasil do número de cirurgias eletivas. O ministro Alexandre Padilha tem sempre destacado, né, essa conquista do SUS, e os hospitais universitários federais vinculados ao MEC, às universidades públicas, têm dado uma grande contribuição. Porque, veja, diminuir o tempo de espera, diminuir as filas, é muitas vezes garantir o diagnóstico no tempo adequado, né, e um prognóstico que garanta as pessoas poderem ter o tratamento realizado, né. Portanto, isso é fundamental, né, e é um esforço do governo federal, é a marca do Agora Tem Especialista, esse programa que veio para enfrentar esse problema muito crônico, mas que tinha se agravado durante a pandemia de Covid, trazendo ainda uma carga ainda maior de desafios para o Sistema Único de Saúde.
3: Agora, o senhor mencionou brevemente na sua resposta anterior o aspecto educativo desses mutirões, né? E eu queria voltar nisso porque a gente está falando aqui de hospitais universitários, né? A gente tem aqui, presidente, o depoimento de um dos enfermeiros que participaram do mutirão no Rio de Janeiro. O nome dele é Cauã Henrique Silva. Vamos ouvir.
9: É muito importante, né, nesse início de carreira, participar de um mutirão como esse, porque é uma devolução para a sociedade daquilo que eles nos proporcionam, que é a oportunidade de me especializar, né? Sou formado por uma universidade pública e me especializar também por um hospital público. E garantir também promover a saúde dos idosos. E um fator muito importante é que a gente trabalha aqui com uma equipe multiprofissional. Então contamos com, além de médicos e enfermeiros, fisioterapeutas, nutricionistas, psicólogos, farmacêuticos, terapeutas ocupacionais e assistentes sociais.
3: Então, existe também esse objetivo, né, presidente, de colaborar para a formação dos profissionais de saúde.
8: Ah, sim, o depoimento dele é perfeito. Foram mais de 1.100 estudantes, entre internos, residentes da medicina e das outras áreas, que aproveitam este momento como uma oportunidade ímpar de aprendizagem, de treinamento, ou seja, nós estamos formando os futuros especialistas que o SUS tanto precisa, e uma experiência que fica marcada na vida, não só dos estudantes, mas também dos seus professores, dos seus preceptores, ou seja, nós envolvemos a universidade e o SUS junto para poder dar
9: mais... ...como esse, porque é uma devolução para a sociedade daquilo que eles nos proporcionam, que é a oportunidade de me especializar, né? Sou formado por uma universidade pública e me especializar também por um hospital público, e garantir também promover a saúde dos idosos. E um fator muito importante é que a gente trabalha aqui com uma equipe multiprofissional. Então contamos com, além de médicos e enfermeiros, fisioterapeutas, nutricionistas, psicólogos, farmacêuticos, terapeutas ocupacionais e assistentes sociais.
3: Então existe também esse objetivo, né,

0: das outras áreas, que aproveitam este momento como uma oportunidade ímpar de aprendizagem, de treinamento, ou seja, nós estamos formando os futuros especialistas que o SUS tanto precisa, e uma experiência que fica marcada na vida, não só dos estudantes, mas também dos seus professores, dos seus preceptores, ou seja, nós envolvemos a universidade e o SUS junto para poder dar mais saúde e qualidade de vida para a população, particularmente para os idosos.
1: Presidente, amanhã o senhor estará com o presidente Lula em Goiás para marcar o início de novas atividades lá no Hospital Universitário de Catalão. O senhor pode falar mais para a gente dos serviços prestados por lá?
0: Olha, nós estamos também muito felizes porque amanhã inauguramos oficialmente o novo Hospital Universitário de Catalão. É uma universidade federal nova, é a HU Brasil, o MEC, chegando ao Brasil profundo. Nós estamos inaugurando um hospital de 206 leitos, ele começa a ser ativado progressivamente, já com os 33 primeiros leitos já funcionando desde a semana passada, e será um hospital, à medida em que ele for sendo implementado ao longo desse ano, de alta complexidade, inclusive com atendimento oncológico, né, com atendimento das principais especialidades clínicas, cirúrgicas. E por ser um hospital fundamental para uma região de 55 municípios, ele também proporcionará a formação dos futuros profissionais, programas de residência, que são fundamentais para que depois os formandos, os alunos de graduação, façam a residência e se fixem naquela região. Ou seja, nós estamos agindo tanto para fortalecer o SUS, como o processo de formação dos especialistas. Há um investimento muito importante, o Ministério da Saúde entrou com 27 milhões, o Ministério da Educação 40 milhões. Nós vamos ter só com o pagamento de pessoal um investimento de 261 milhões, ou seja, uma prioridade do governo do presidente Lula, dos Ministérios da Saúde e da Educação que estão envolvidos diretamente através da HU Brasil, para proporcionar desenvolvimento, fortalecer o SUS, formar profissionais de saúde e também produzir ensino, pesquisa e inovação, que são papéis das universidades públicas federais e que agora se fortalece, né, nesse investimento que o governo federal está fazendo. E há aspecto muito importante, né? Nós também teremos a chegada de mão de obra qualificada. Afinal de contas, nós estamos falando de 1.527 trabalhadores, né, que poderão transformar a região de Catalão num polo de desenvolvimento na área da saúde e vão contribuir com o desenvolvimento econômico de toda aquela região.
2: Muito bem, nós conversamos com Arthur Chiouro, presidente da Rede de Hospitais Universitários HU Brasil. Presidente, muito obrigado pela sua entrevista aqui à Voz do Brasil.
0: Eu que agradeço e espero de volta em outra oportunidade, trazendo mais boas notícias para a saúde e para a educação do nosso país.
2: A gente vai cobrar, hein?
1: O Enem, Exame Nacional do Ensino Médio, é a principal porta de entrada para a educação superior no Brasil.
2: Dados do Ministério da Educação mostram um aumento na procura de estudantes que precisam de atendimento especializado para realizarem o exame.
1: Em 3 anos, o número triplicou e chegou a quase 90 mil em 2025, um crescimento de 191%.
2: E para tornar a prova ainda mais acessível, o edital desse ano inclui condições relacionadas aos transtornos mentais e fibromialgia.
3: O Instituto Nacional de Estudos e Pesquisas Educacionais Anísio Teixeira, o INEP, amplia o atendimento especializado no Exame Nacional do Ensino Médio, Enem 2026, e passa a incluir participantes com fibromialgia e transtornos mentais, como ansiedade e transtorno obsessivo compulsivo. A mudança consta no edital do exame e reforça a política de acessibilidade da prova. Entre as novidades, candidatos com histórico de crises de ansiedade vão poder contar com acompanhante em sala reservada. O espaço também poderá receber familiares ou profissionais responsáveis por auxiliar participantes com necessidades específicas, como alimentação e deslocamento durante a aplicação das provas. O pedido exige apresentação de laudo médico e documentação comprobatória. O Enem já oferece recursos como prova em braille, videoprova em libras, leitor de tela, tempo adicional, auxílio para transcrição e mobiliário acessível. possível. O exame também atende gestantes, lactantes, idosos e estudantes internados em classe hospitalar. O Enem é a principal porta de entrada para o ensino superior no país e dá acesso a programas como Sisu, ProUni e Fies. Em Brasília, Claudimário Carvalho.
1: E as inscrições para o Enem seguem abertas até o dia 5 de junho pela página do participante. O prazo também vale para solicitações de atendimento especializado.
2: Alunos da rede pública têm inscrição pré-preenchida.

0: mas precisam complementar os dados, como local de prova e língua estrangeira.
1: O exame já tem data marcada e será aplicado nos dias 8 e 15 de novembro.
0: E um lembrete para estudantes do programa PEDMEIA que concluírem o ensino médio esse ano.
1: Além de não pagarem a taxa de inscrição, aqueles que participarem dos dois dias de prova vão receber um incentivo extra de R$200.
0: O pagamento vai ser efetuado na mesma conta bancária utilizada para o recebimento das demais parcelas do programa.
1: Para mais informações, acesse enem.inep.gov.br/participante.
0: A Procuradoria da Fazenda Nacional vai passar a cobrar, de forma unificada, as empresas que deixam de pagar o FGTS mensal dos funcionários.
1: Somando toda essa dívida ativa no país, o valor passa de R$66 bilhões.
0: A expectativa é facilitar esse pagamento, reduzindo a burocracia para as empresas.
1: E garantir que os valores cheguem ao trabalhador.
2: Com a mudança, a Procuradoria-Geral da Fazenda Nacional será responsável por cobrar as empresas que deixaram de pagar valores referentes ao Fundo de Garantia do Tempo de Serviço, FGTS, dos trabalhadores. Antes, a gestão dessa cobrança era compartilhada com a Caixa Econômica Federal. Hoje, a dívida ativa do FGTS no país é de mais de R$66 bilhões. O objetivo de unificar a cobrança é reduzir a burocracia para as empresas, facilitando o pagamento e garantindo que os valores devidos cheguem ao trabalhador. Como explica o Procurador-Geral Adjunto de Gestão da Dívida Ativa da União e do FGTS, Theo Lucas Borges.
3: A gente já vê um aumento muito expressivo da recuperação dos créditos do FGTS e a nossa perspectiva com essa migração é que esse valor continue crescendo, porque a gente vai imprimir um ritmo muito maior nessa cobrança e a facilitação da forma de pagamento e negociação deve contribuir significativamente para o incremento do valor recuperado.
2: O FGTS funciona por meio de contas vinculadas ao contrato de trabalho. No início de cada mês, os empregadores precisam depositar o equivalente a 8% do salário de cada funcionário. Quando esses pagamentos deixam de ser feitos, entram na dívida ativa e passam a ser cobrados pela União. Até o fim do ano, uma nova função vai mostrar diretamente ao trabalhador se ele tem créditos a receber, como disse o Procurador-Geral Adjunto de Gestão da Dívida Ativa da União, Theo Lucas Borges.
3: O crédito do FGTS não pertence à fazenda pública, pertence ao empregado, pertence ao trabalhador. Só que hoje ele tem dificuldade de saber que crédito ele tem. Nós vamos disponibilizar um canal exclusivo no portal Regularize para que qualquer brasileiro entre e verifique se tem créditos de FGTS que são de sua titularidade e estejam sendo cobrados. E nós vamos notificar esse trabalhador todas as vezes que nós recuperarmos crédito que pertence a ele.
2: As empresas que queiram consultar e regularizar os débitos devem acessar o portal de serviços da Procuradoria. O endereço é o regularize.pgfn.gov.br. A expectativa é que o processo agora seja mais ágil, levando em média 6 minutos. Reportagem Graziela Mendonça.
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0: Facilitar o acesso dos cidadãos aos serviços públicos de forma rápida, segura e ainda com economia para os cofres públicos e para a população.
1: Esses são os impactos do Conecta.gov.br, que promove troca automática de informações entre os sistemas do governo do Brasil.
0: Desde que foi criado, em 2020, o programa já acumula R$15 bilhões em economia.
1: E tem evitado que usuários enfrentem uma verdadeira peregrinação para emitir certidões e documentos.
5: Com Conecta.gov.br, as pessoas não precisam perder tempo nem dinheiro para buscar informações ou documentos em diferentes órgãos públicos. Não é necessário passar horas e horas indo de órgão em órgão se os registros estiverem integrados no Conecta.gov.br, programa que possibilita a troca de dados dentro do governo. O secretário de Governo Digital do Ministério da Gestão e da Inovação em Serviços Públicos, Rogério Mascarenhas, explica como a integração das bases facilita a vida de quem precisa do benefício. benefício.
6: A gente usa, por exemplo, para efeito do passe interestadual para pessoa com deficiência, a gente utiliza, né, a base do CadÚnico, integra com o CPF, integra com a informação dela lá no CadÚnico, no BPC, para você franquear a passagem daquela pessoa. Então, tudo isso hoje é tudo feito por uma integração. A gente já consegue fazer essa integração para que a pessoa tenha uso aí do serviço.
5: Se a pessoa for se inscrever num concurso público e já estiver registrada no Cadastro Único, por exemplo, a isenção da taxa de inscrição é aplicada automaticamente. Foi assim nas duas edições do Concurso Público Nacional Unificado. O conectagov.br agrega, por exemplo, bancos de dados do Bolsa Família, Cadastro Nacional da Agricultura Familiar, Receita Federal, cadastros ambientais, registro de veículos, infrações de trânsito e muitos outros. Nos últimos 3 anos, já são mais de 13 bilhões de reais de economia para os cofres públicos e para a população. Desde a criação do conectagov.br, em 2020, o valor chega a 15 bilhões. Esse cálculo estima o gasto que a população teria com deslocamento e ausência de trabalho e a economia na administração pública caso os dados não fossem integrados. De acordo com o secretário Rogério Mascarenhas, a meta agora é ampliar a adesão dos municípios e estados ao programa. O conectagov.br está disponível em todas as regiões do Brasil, com participação de 22 estados e 15 municípios. Reportagem Carlos Oliveira.
0: A Receita Federal recebeu mais de 44 milhões e 300 mil declarações de imposto de renda sobre pessoa física 2026.
1: O resultado supera a expectativa inicial de 44 milhões, um recorde para a entrega dentro do prazo que se encerrou na última sexta-feira.
0: A declaração pré-preenchida alcançou a maior participação, com quase 60% das declarações.
1: E a Receita alerta que o contribuinte que não entregou a declaração dentro do prazo deve providenciar o envio e quanto antes. A multa por atraso ou não entrega é de no mínimo R$ 165,74.
0: R$ 1.500.000 moradores do Pará e do Amapá passam a contar com internet de melhor qualidade.
1: Foi inaugurada hoje a Infovia 03, nova rota de fibra ótica da Amazônia, que integra o programa Norte Conectado, coordenado pelo Ministério das Comunicações.
0: Com cerca de 800 quilômetros de cabos instalados no leito dos rios amazônicos, a nova Infovia cria um corredor digital entre os dois estados e amplia a capacidade de conexão para escolas, hospitais, órgãos de segurança pública, comércios e residências.
1: A tecnologia também reduz falhas no serviço e aumenta a velocidade da internet oferecida à população.
0: E essas foram as notícias do Governo do Brasil.
1: Uma realização da Secretaria de Comunicação Social da Presidência da República.
0: Com produção da empresa Brasil de Comunicação.
1: Fique agora com as notícias do Poder Judiciário e do Congresso Nacional. Boa noite.
0: Uma boa noite, até amanhã.
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9: STF determina que a União apresente em 90 dias plano de desocupação da terra indígena Cachoeira Seca, no Pará.
10: STJ entende que ex-policial que sofreu ataque homofóbico ao postar foto com o namorado tem direito à indenização.
9: TST faz campanha para garantir o acesso seguro ao primeiro emprego.
10: Boa noite, eu sou Marcelo Della Libera.
9: E eu, Marcela Luísa.
10: O presidente do Supremo Tribunal Federal, ministro Edson Fachin, deu prazo de 90 dias para que a União apresente um plano de desocupação da terra indígena Cachoeira Seca, no Pará.
9: Segundo o processo, apesar de passados 10 anos da homologação da terra indígena, a retirada dos invasores não foi realizada. Pelo contrário, a situação se agravou com novas invasões, expansão do desmatamento e avanço de atividades garimpeiras.
10: O governo federal também deve criar um comitê de monitoramento externo para proteção territorial, a regularização fundiária e a atenção à saúde dos povos indígenas isolados e de contatos recentes.
9: A União ainda precisa apresentar em até 15 dias um cronograma atualizado do plano de trabalho para a criação do Parque Nacional Tanaru. A área fica em Rondônia, na fronteira com a Bolívia, e será destinada à preservação da memória do povo Tanaru.
10: Ex-policial que sofreu ataque homofóbico após publicar foto com o namorado em rede social terá direito à indenização.
9: A decisão é do STJ. Fátima Uchoa.
11: O homem publicou no Facebook uma foto beijando o namorado depois da cerimônia de formatura como soldado da Polícia Militar do Distrito Federal. Após mensagens homofóbicas, o ex-policial deixou a carreira militar e pediu reparação moral contra o autor da ofensa. Ao reformar sentença que fixou indenização de R$ 1.850, o Tribunal de Justiça do DF considerou não haver justificativa para a condenação. Já no STJ, a terceira turma estabeleceu os danos morais em R$ 10.000, avaliando que, embora os comentários ofensivos não se enquadrem nos tipos penais clássicos dos crimes contra a honra, o conteúdo e o contexto em que foram proferidos violam direitos da personalidade. A relatora foi a ministra Nancy Andrighi.
10: Aprendizagem é a palavra-chave da campanha do TST para garantir o acesso ao primeiro emprego.
9: Com o slogan Vida de Aprendiz, começar certo faz toda a diferença. A ideia é mostrar que estudo e trabalho devem seguir juntos. Mila Amaral.
12: Com foco na geração Z e no setor empresarial, a campanha mostra que é possível entrar no mercado de trabalho de forma segura, com todos os direitos garantidos e sem abandonar os estudos. A programação faz parte das ações desenvolvidas pelo Programa de Erradicação do Trabalho Infantil e de Estímulo à Aprendizagem, em alusão ao Dia Mundial contra o Trabalho Infantil, realizado em 12 de junho. Com a campanha, a Justiça do Trabalho visa conscientizar jovens e crianças sobre a importância da garantia do primeiro emprego, por exemplo.
10: A propaganda eleitoral no rádio, na televisão e na internet só começa em 16 de agosto.
9: Mas a partir de 5 de julho, os pré-candidatos já podem fazer a chamada propaganda intrapartidária. Estevão Furtado.
13: Esse tipo de divulgação é permitido apenas dentro dos partidos durante as prévias e convenções, que neste ano acontece entre 20 de julho e 5 de agosto. O objetivo é apresentar nomes que vão disputar a indicação da legenda para as eleições. Quem descumprir as regras pode ser multado em valores que variam de R$ 5 a R$ 25 mil.
10: Justiça Federal condena poder público a recuperar o complexo histórico de Fordilândia, no Pará.
9: A ação foi movida pelo MPF, Amanda Nascimento.
14: O local foi construído em 1927 pelo empresário norte-americano Henry Ford para a exploração de borracha na Amazônia. Mas depois do fim do projeto, em 1945, as terras e benfeitorias passaram para o governo brasileiro, mas o complexo ficou abandonado. E agora, para garantir a preservação do que restou de Fordilândia, a Justiça Federal determinou a criação de um plano de recuperação e conservação para os imóveis e ruínas e a regularização das terras do distrito, que devem ser realizados de forma solidária pela União, IFAM, Governo do Pará e Município de Aveiro, sob pena de multa diária de 5 a 10 mil reais.
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10: Boa noite.
9: E até amanhã.
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15: Está no ar o Jornal do Senado.
16: Eu sou Paula Groba.
17: E eu sou Ricardo Nakaoka.
16: E estes são os destaques de hoje do Jornal do Senado, que começa agora.
17: Congresso analisa propostas que buscam reduzir desigualdades raciais expostas em atlas da violência.
16: Parlamentares defendem ação contra facções, mas alertam para a soberania do Brasil.
17: Inteligência artificial e desinformação desafiam eleições de 2026, segundo especialistas.
16: Boa noite.
17: Boa noite.
16: 3 em cada 4 vítimas de homicídio no Brasil são negras. O dado por si só revela a dimensão da desigualdade apontada pelo Atlas da Violência 2026. O levantamento mostra que pretos e pardos são as principais vítimas da violência letal no país e também a maioria das mulheres assassinadas dentro de casa.
17: No Congresso, propostas buscam financiar políticas de reparação e promoção da igualdade racial. A repórter Marcela Diniz tem os detalhes.
18: O Atlas da Violência 2026 revela que 77% das pessoas assassinadas são pretas ou pardas e 67,5% das vítimas de feminicídio também. Para a doutora em filosofia e professora Catiúcia Ribeiro, os dados devem ser entendidos numa perspectiva histórica, a que leva em conta que o racismo é um princípio organizador da violência estatal e social no Brasil e que isso é herança direta dos quase 4 séculos de economia escravocrata. Catiúcia cita o Fundo de Promoção da Igualdade Racial em debate no Senado e a PEC da Reparação em análise na Câmara como contribuições que o Congresso pode dar na reparação dessas disparidades raciais.
19: Que não haverá paz enquanto a maior parte da população desse país estiver submetida à subalternização econômica e à violência física. Colocar esses projetos como prioridade é demonstrar que o Parlamento está disposto a sair da retórica e passar para uma ação concreta de reconstrução do Brasil.
18: O autor da PEC que institui o Fundo de Promoção da Igualdade Racial é o senador Paulo Paim, do PT do Rio Grande do Sul.
20: O racismo estrutural ainda define o destino de milhões de brasileiros e brasileiras. É por isso que precisamos ter um instrumento concreto, permanente e com financiamento garantido para enfrentar essas desigualdades históricas.
18: A criação do Fundo de Promoção da Igualdade Racial foi proposta há 10 anos. Desde março de 2023, a PEC aguarda designação de novo relator.
16: A senadora doutora Eudócia, do PSDB de Alagoas, defendeu a criação de uma comissão parlamentar mista de inquérito, a CPMI BMG Master, para investigar supostas irregularidades no sistema de crédito consignado do INSS e a atuação de instituições financeiras envolvidas.
21: Ela afirmou que há indícios de um esquema que precisa ser apurado nas instâncias adequadas. A senadora anunciou a coleta de assinaturas para viabilizar a instalação da CPMI e pediu apoio dos parlamentares para a iniciativa.
16: E o senador Confúcio Moura, do MDB de Rondônia, comemorou acordos entre a FUNAI e o INCRA para regularizar áreas ocupadas por produtores rurais do estado. Segundo o parlamentar, a medida beneficia famílias que vivem há décadas em regiões classificadas como áreas de interesse indígena.
21: Confúcio afirmou que muitos produtores de Rondônia enfrentavam dificuldades para obter crédito rural e regularizar propriedades por causa da indefinição fundiária. O senador destacou a atuação conjunta de parlamentares, prefeitos, técnicos do INCRA e representantes da FUNAI na construção dos acordos.
22: Então esse pessoal estava uma aflição, sem crédito, trabalhando na unha, tirando leite, plantando café, plantando cacau, fazendo suas pastagens. Está lá dentro dessas áreas há muito tempo. Mas aí conversamos aqui, vem há uns 2 anos trabalhando, com a FUNAI entendeu isso. O INCRA foi maravilhoso em apresentar os mapas.
16: 2026 será um ano de eleição marcada pela inteligência artificial e pela disputa de narrativas nas redes sociais. O desafio será garantir que a tecnologia não comprometa a confiança do eleitor.
21: Faltando 2 meses e meio para o início da propaganda eleitoral gratuita de 2026, o Conselho de Comunicação Social do Congresso debateu as regras para as campanhas políticas na internet e os riscos do uso de ferramentas de IA. A repórter Patrícia Oliveira traz as informações.
23: Em março, o TSE editou as novas regras sobre o uso de IA na propaganda eleitoral, nas postagens de conteúdo político e a responsabilidade das plataformas digitais na recomendação e moderação desse conteúdo. Maria Paula Almada, especialista em tecnologia digital, destacou a dificuldade da população em geral em diferenciar conteúdos reais dos gerados por inteligência artificial.
24: Apenas 27% dizem conseguir identificar fake news com facilidade. É difícil até para os especialistas identificarem o que é verdade e o que é manipulado.
23: Para os debatedores, o maior desafio é combater a desinformação, garantindo a liberdade do eleitor ao exercício do voto e a proteção do processo eleitoral. O advogado e professor Diogo Reis cobrou a participação do legislativo.
25: Talvez uma revisão das leis que é do tempo do Orkut e para a legislação atual, considerando o cenário de inteligência artificial generativa, redes sociais extremamente dinâmicas.
23: Nenhuma plataforma digital avaliada no Índice de Transparência de Redes Sociais oferece condições significativas de acesso a dados de anúncios, inclusive de conteúdo político eleitoral.
16: E a decisão de enquadrar o PCC e o Comando Vermelho como organizações terroristas pelo governo dos Estados Unidos abriu uma nova discussão no Senado sobre o enfrentamento ao crime organizado.
21: Parlamentares defendem medidas mais rígidas para combater o financiamento das facções, mas alertam que a cooperação internacional não pode comprometer a soberania e a autonomia das instituições brasileiras. Repórter Marcela Cunha.
1: Para o senador Sérgio Moro, do PL do Paraná, a decisão pode facilitar o bloqueio de bens das facções no exterior e ampliar a cooperação internacional contra o crime organizado.
2: Uma vitória diplomática para o Brasil. Essa classificação vai ter um impacto principalmente na facilitação do congelamento dos ativos, ou seja, dos bens dessas organizações terroristas que muitas vezes são mantidas no exterior.
1: Já o presidente da Comissão de Relações Exteriores e Defesa Nacional, senador Nelsinho Trade, do PSD de Mato Grosso do Sul, afirmou que toda medida que ajude a melhorar a segurança pública será apoiada, mas defendeu que o Congresso discuta os limites da decisão para evitar interferência externa.
3: Ninguém aqui quer passar a mão em cima de cabeça de bandido. Agora, usar esse mecanismo para poder ferir a soberania nacional, isso nós não vamos também aceitar e não vamos admitir.
1: Nelsinho Trade informou que pretende promover uma discussão sobre o assunto na Comissão de Relações Exteriores e Defesa Nacional e na Comissão Mista de Controle da Atividade de Inteligência. O tema já passou pelo Senado durante a análise do projeto Antifacção, que endurece o combate a organizações criminosas. Na ocasião, os senadores discutiram a tentativa de equiparar facções e milícias a organizações terroristas, mas a proposta não foi aprovada.
4: A partir de hoje, o conteúdo da Rádio Senado ganha um novo espaço para chegar ao público. Entrevistas, debates e as principais notícias produzidas pela emissora passam a estar disponíveis em uma playlist exclusiva no canal da TV Senado no YouTube.
21: Os internautas poderão acompanhar quadros do programa Conexão Senado e também do Jornal do Senado, exibido diariamente na Voz do Brasil. O repórter Rodrigo Rezende conta os detalhes.
5: Perdeu alguma entrevista do programa Conexão Senado ou quer indicar algum conteúdo do programa para um amigo? Ou quem sabe ouvir novamente com mais atenção o Jornal do Senado transmitido durante a Voz do Brasil. Agora você pode acessar esses e outros conteúdos da Rádio Senado em uma playlist exclusiva no canal do YouTube da TV Senado. Fernanda Nardelli, coordenadora de distribuição da Rádio Senado, ressalta que a presença da emissora no canal da TV Senado, que tem mais de 1,8 milhão de inscritos, é mais uma forma de disseminação de conteúdos do Senado para os cidadãos brasileiros, além de demonstrar a integração dos veículos de comunicação do Senado Federal.
6: Eu falo assim que é um jogo de ganha-ganha, né? A rádio vai ganhar em alcance, a TV vai ganhar na variedade de conteúdo e, assim, o nosso principal objetivo, claro, o cidadão vai ganhar tendo mais acesso aí a outros programas, outros formatos.
5: Gesiel Carvalho, apresentador do programa Conexão Senado, destaca que a iniciativa de postagem dos cortes dos quadros e entrevistas no YouTube irá facilitar a vida do cidadão e contribuir com o compartilhamento dos materiais.
26: Facilita muito também a vida do ouvinte que quer espalhar o nosso conteúdo e até compartilhar o Conexão do Dia se ele perdeu alguma coisa.
5: Para acessar todo esse conteúdo, basta ir até youtube.com/tvsenado, clicar na guia Playlists e localizar Rádio Senado.
21: Com edição de Paula Groba e trabalhos técnicos de João Lira, o Jornal do Senado fica por aqui. Acompanhe agora as notícias da Câmara dos Deputados. Boa noite.
4: Boa noite e até amanhã.
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28: Avança entre os deputados discussão sobre redução da maioridade penal.
29: Projeto inclui tratamento do câncer infantil em cursos nas áreas de saúde.
28: Comissão aprova novas categorias de reserva de vaga em estacionamento.
29: Boa noite. Comissão aprova aumento do número de vagas de estacionamento reservadas para pessoas com deficiência e para idosos com mais de 80 anos. A repórter Daniele Lessa tem as informações.
30: A Comissão de Desenvolvimento Urbano da Câmara dos Deputados aprovou o projeto que amplia a reserva de vagas em estacionamentos para pessoas com deficiência e faz ajustes nas regras para vagas reservadas aos idosos. Atualmente, a legislação garante pelo menos 2% das vagas para veículos. veículos que transportem pessoas com deficiência e 5% para pessoas idosas, tanto em estacionamentos públicos quanto privados. Com a aprovação do projeto, o percentual para pessoas com deficiência passa para no mínimo 3% do total de vagas, respeitando as normas de acessibilidade, como espaço adequado para a circulação de cadeira de rodas. No caso das pessoas idosas, o texto mantém o percentual mínimo de 5% das vagas, mas cria uma regra específica para estacionamentos com mais de 100 vagas. Nesses casos, deverá haver pelo menos uma vaga exclusiva para pessoas com 80 anos ou mais, posicionada de forma a garantir maior comodidade. Para o relator da proposta, deputado Saulo Pedroso, do PSD de São Paulo, o aumento no número de vagas deve acontecer junto com o respeito às normas de acessibilidade, inclusive nos estacionamentos privados.
0: Não só nos espaços públicos, nos espaços privados também. Teve até uma certa resistência em relação aos empreendimentos privados, mas a gente precisa conscientizar todo mundo que eles precisam de uma atenção especial, né, que é merecida, e que a possibilidade que a gente tenha aí vagas disponíveis que atendam com qualidade, com um tamanho adequado dentro da norma, é fundamental para que o dia a dia das pessoas com deficiência seja um dia a dia comum como o nosso.
30: A proposta que aumenta o número de vagas de estacionamentos reservadas para pessoas com deficiência e para idosos com mais de 80 anos, altera o Estatuto da Pessoa com Deficiência, o Estatuto da Pessoa Idosa e a Lei de Acessibilidade. E agora será analisada nas comissões de Viação e Transportes e de Constituição e Justiça. Da Rádio Câmara de Brasília, Daniele Lessa.
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8: Saúde.
30: Avança na Câmara projeto aprovado que inclui o tratamento do câncer infantil em conteúdo de cursos de saúde. Acompanhe na reportagem de Luiz Cláudio Canuto.
9: A Comissão de Educação aprovou projeto que inclui a oncologia pediátrica como tema a ser tratado nas disciplinas dos cursos das áreas de saúde. A exigência seria incorporada à Política Nacional de Atenção à Oncologia Pediátrica. O projeto é do deputado Eduardo da Fonte, do PP de Pernambuco. E o texto foi aprovado com mudanças propostas pelo relator, deputado Dr. Fernando Máximo, de Rondônia. Máximo explicou que a criação e a alteração do currículo dos cursos são atribuição do Conselho Nacional de Educação. Por isso, em vez de prever uma disciplina, o projeto trata o tema como conteúdo. Para ele, a mudança resolve o impedimento de mudar o currículo ao incluir a matéria como um tema transversal.
10: Porque nós sabemos que hoje o câncer infantil tem acometido milhões de crianças Brasil afora e tem levado à morte muitas delas. E um dos problemas sérios que nós temos é o diagnóstico tardio. Muitas das vezes, se a gente consegue diagnosticar numa fase mais preliminar o tumor, numa fase mais inicial, a gente acaba conseguindo tratar e curar totalmente a criança. Mas quando esse diagnóstico é feito tardiamente, infelizmente, às vezes tem metástase para outros órgãos, tem mais dificuldade de diagnosticar e de tratar.
9: Pelo texto aprovado, os cursos em funcionamento teriam prazo de 12 meses a partir da entrada em vigor da lei para adaptar os currículos. A proposta vai ser analisada em caráter conclusivo pela Comissão de Constituição e Justiça. Para virar lei, precisa ser aprovada pela Câmara e pelo Senado. Da Rádio Câmara de Brasília, Luiz Cláudio Canuto.
8: Segurança Pública.
29: Relator conclui a leitura de parecer que une propostas sobre a redução da maioridade penal. A repórter Silvia Munhato acompanhou a reunião da Comissão de Constituição e Justiça da Câmara, em que o tema foi discutido.
11: As três propostas de emenda à Constituição que reduzem a maioridade penal no Brasil de 18 para 16 anos avançaram na Comissão de Constituição e Justiça da Câmara. O relator, deputado Coronel Assis, concluiu a leitura do seu relatório favorável à mudança e foram concedidas vistas aos textos. Os pedidos de vistas pelos deputados permitem que as propostas sejam discutidas e votadas após duas sessões do plenário. Os deputados que se opõem à mudança tentaram barrar o avanço isso por meio de requerimento de retirada de pauta, mas ele foi rejeitado por 42 votos a 7. A deputada Talíria Petrone, do PSOL do Rio de Janeiro, diz que os adolescentes que cumprem medidas socioeducativas representam menos de 2% do total de pessoas cumprindo penas.
12: Quando nós olhamos os indicadores de reincidência no socioeducativo, eles estão em torno de 13%, aqueles que voltam a cometer infrações. Quando nós olhamos para o sistema prisional, que o Supremo já disse que é um estado inconstitucional de coisas, nós vemos que há uma reincidência de quase 50%.
11: Já o deputado Kleber Verde, do Maranhão, defendeu a redução da idade.
13: Até diante de vários crimes praticados no nosso país, por adolescentes, infelizmente, delinquentes, que precisam entender que uma vez envolvidos em crime, ele vai pagar por isso. Ele não pode ficar impune.
11: O deputado Coronel Assis disse que as propostas sobre a redução da maioridade penal são admissíveis perante o regramento jurídico atual. Segundo ele, a Convenção da ONU dos Direitos da Criança veda apenas penas cruéis, degradantes, prisão perpétua ou morte para crimes cometidos por menores de 18 anos. Mas ele retirou de uma das propostas dispositivos que concediam às pessoas maiores de 16 anos direitos como de casar e celebrar contratos, além de tornar o voto obrigatório. O relatório se alinha à proposta feita pelo deputado Capitão Alden, do PL da Bahia, que fala em responsabilidade penal para maiores de 16 até 18 anos, nas hipóteses de crimes hediondos e outros crimes graves, mas exige uma avaliação individualizada sobre a compreensão do jovem em relação ao crime cometido e assegura a separação entre jovens e adultos durante a execução da pena. Atualmente, jovens maiores de 16 anos que cometem infrações graves cumprem medidas socioeducativas de internação por no máximo 3 anos. Caso as propostas sejam aprovadas na CCJ, elas terão seu mérito analisado por uma comissão especial. Da Rádio Câmara de Brasília, Silvia Minhato.
14: Trabalho.
15: A Comissão de Trabalho da Câmara aprovou o retorno da assistência sindical obrigatória em rescisões de trabalho, alterando a reforma trabalhista. O texto ainda precisa ser avaliado por outras instâncias, como explica a repórter Emanuele Brasil.
17: A Comissão de Trabalho da Câmara dos Deputados aprovou proposta que retoma a obrigatoriedade da assistência sindical para validar a rescisão de contratos de trabalho de empregados com mais de 1 ano de serviço. A medida, que altera a consolidação das leis do trabalho, reverte uma das principais mudanças da reforma trabalhista de 2017, que havia tornado a homologação facultativa. O texto foi aprovado com mudanças sugeridas pelo relator, deputado Bongás, do PT do Rio Grande do Sul. O parecer restabelece que o instrumento de rescisão ou recibo de quitação só terá validade se firmado com a assistência do sindicato da categoria ou, na ausência deste, de uma autoridade do Ministério do Trabalho e Emprego, sem custos para o trabalhador. Segundo Bongás, a mudança visa corrigir um desequilíbrio na relação entre empregado e empregador no momento do término do contrato.
18: Quando a reforma trabalhista foi votada, eu votei contra, o sindicato foi afastado e o trabalhador ia com o patrão, ou da RH, e quando o cálculo era feito, muitas vezes era lesado, roubava o direito do trabalhador. Naquele momento, o sindicato precisaria estar junto. E esse projeto, ele exatamente repõe a presença do sindicato na hora da rescisão. O sindicato tem os seus técnicos e os próprios sindicalistas sabem fazer esse cálculo corretamente para nenhum trabalhador ser lesado. E esta votação que nós fizemos, que eu pude ser o relator na Comissão do Trabalho, repõe este direito para o nosso trabalhador. Nenhum trabalhador pode ser lesado.
17: Entre as medidas, o texto estabelece a intervenção sindical prévia como um procedimento necessário para demissões sem justa causa, sejam elas individuais ou coletivas. A proposta também exige que a extinção do contrato por acordo entre empregado e empregador também seja homologada pelo sindicato ou pelo Ministério do Trabalho. Além disso, o texto determina que a cláusula de arbitragem em contratos de trabalhadores com remuneração superior a 2 vezes o teto do INSS só será válida se tiver assistência sindical. A proposta deverá ser votada agora pela Comissão de Constituição e Justiça e depois pelo plenário. Da Rádio Câmara de Brasília, Emanuele Brasil.
14: Agricultura.
29: Comissão aprova a proposta que apoia práticas sustentáveis na agricultura familiar. O repórter José Carlos Oliveira explica as medidas.
1: Duas comissões da Câmara dos Deputados aprovaram o projeto de lei que inclui incentivos a práticas sustentáveis de produção agropecuária na Lei da Agricultura Familiar, que está valendo desde 2006. Se virar em lei, os incentivos de crédito e o apoio às mulheres agricultoras passarão a constar formalmente da Política Nacional da Agricultura Familiar e Empreendimentos Familiares Rurais. Relator na Comissão de Agricultura, o deputado Enderson Pinto do Pará, explica algumas das práticas sustentáveis previstas no texto.
2: Para recuperação de pastos e solos, por exemplo, que é cada vez mais trabalhar práticas sustentáveis que possam garantir o aumento da produtividade e redução aí nos desmatamentos e também recuperar as áreas degradadas, para nós é fundamental. O projeto, ele traz dois viés. O primeiro, para quem faz esse tipo de prática, ele incentiva ou doação financeira, como também acesso ao crédito com juros mais reduzidos.
1: A proposta também foi aprovada na Comissão de Defesa dos Direitos da Mulher, sobretudo em relação às linhas especiais de crédito rural destinadas às agricultoras, como ressalta Enderson Pinto.
2: Ele traz algo mais diferenciado ainda para as mulheres rurais, ou seja, as mulheres que também vivem do setor agropecuário, terem acesso a um financiamento com juros ainda mais baixos, porque hoje, de forma geral, há sim essa discrepância ainda nessa questão da equidade, nesse tratamento entre os gêneros, e isso é uma preocupação.
1: O projeto de apoio a práticas sustentáveis na agricultura familiar já foi aprovado pelo Senado e depende apenas da aprovação final das comissões de Finanças e Tributação e de Constituição e Justiça da Câmara. Da Rádio Câmara de Brasília, José Carlos Oliveira.
27: Meio Ambiente.
28: Comissão aprova projeto que incentiva a reciclagem e gera desconto nas contas de luz e água. A repórter Júlia Lopes nos conta como vai funcionar.
3: O Brasil produz mais de 77 milhões de toneladas de lixo por ano e cerca de 40% desse total ainda é destinado a lixões em todo o país. Para incentivar a reciclagem e enfrentar esse problema, a Comissão de Desenvolvimento Urbano da Câmara dos Deputados aprovou uma proposta apresentada pela deputada Fernanda Pessoa, do Ceará. O projeto de lei cria o programa Recicla Clash, que prevê a concessão de um tipo de cashback ou crédito financeiro para pessoas que realizarem a reciclagem correta de resíduos sólidos. Esse valor poderá ser convertido em descontos nas contas de energia elétrica e de água. O projeto tem como objetivo reduzir o descarte irregular de materiais recicláveis no meio ambiente, promover a educação ambiental e estimular o consumo consciente. A iniciativa também busca fortalecer a participação de cooperativas e catadores de recicláveis, além de incentivar a economia circular. Segundo dados da Associação Brasileira de Resíduos e Meio Ambiente, do total de lixo produzido no país, cerca de 72 milhões de toneladas são coletadas diretamente nas residências. Para se ter uma dimensão desse volume, ele seria suficiente para cobrir aproximadamente 3.400 campos de futebol. De acordo com o texto do projeto, o funcionamento do programa começa com o cadastro do consumidor em uma plataforma digital vinculada à iniciativa. Nesse momento, a pessoa informa seus dados pessoais e associa as contas de água e de energia elétrica. Em seguida, os resíduos recicláveis devem ser levados aos pontos de coleta credenciados como cooperativas de reciclagem, ecopontos ou estabelecimentos parceiros. Na entrega, o material é pesado e registrado no sistema, gerando uma pontuação proporcional ao volume e ao tipo de resíduo reciclado. Essa pontuação acumulada é então convertida em crédito financeiro, garantindo descontos diretos nas contas de água e de luz. Após a regulamentação pelo governo federal, a gestão do programa ficará sob responsabilidade do Ministério do Meio Ambiente, em parceria com as Agências Nacionais de Energia Elétrica, a ANEEL, e de Águas e Saneamento Básico, a ANA. Para o relator da proposta, deputado Cobalcini, do MDB de Santa Catarina, a medida, que já é adotada em outros países, traz benefícios tanto para a população quanto para o meio ambiente.
14: Será importantíssimo para o Brasil, porque premia, né, quem recicla, vai receber um valor como prêmio, e premia o meio ambiente, porque nós daremos o destino correto para todo o lixo, especialmente o lixo reciclado.
3: O projeto, que busca ampliar a reciclagem correta por meio de descontos nas contas de água e luz, segue agora para análise na Comissão de Minas e Energia. Da Rádio Câmara de Brasília, Júlia Lopes.
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27: Educação.
29: Comissão aprova tratamento diferenciado para estudantes com mandatos em entidades representativas. A repórter Mônica Tati nos conta como serão as regras.
6: Universitário que exerce mandato em entidade estudantil poderá ter tratamento diferenciado na sua instituição de ensino. É o que prevê projeto em análise na Câmara dos Deputados, que estabelece métodos específicos para controle de rendimento e frequência dos estudantes que atuam em entidades representativas como a UNE, as Uniões Estaduais de Estudantes e os DCEs, os Diretórios Centrais dos Estudantes. O relator na Comissão de Educação da Câmara, o deputado Pedro Quizay, do PT de Santa Catarina, destaca a importância de garantir mecanismos que permitam que os estudantes possam conciliar seus estudos com a participação na política. Pedro Quizay explica que o projeto garante que os estudantes que compareçam a eventos oficiais, como assembleias ou congressos, possam recuperar as avaliações e o conteúdo das disciplinas em outro momento.
16: E não seja prejudicado porque está exercendo o direito à cidadania, à organização estudantil e à defesa dos direitos dos estudantes. Isso é muito importante porque reconhece, de um lado, a importância da escola, da educação, da sala de aula, da avaliação, mas, ao mesmo tempo, legitima e fomenta e apoia a organização estudantil, porque isso produz liderança e cidadania.
6: A proposta que prevê tratamento diferenciado para os universitários que possuem mandato em entidade estudantil ainda vai ser votado pela Comissão de Constituição e Justiça. Se for aprovado sem modificações, pode seguir direto para a sanção do presidente da República. Da Rádio Câmara de Brasília, Mônica Tati.
28: Termina agora o Jornal Câmara dos Deputados, produzido pela Rádio Câmara. O programa teve trabalhos técnicos de Wellington Teles e apresentação de Luciana Vieira e Tércia Guimarães. Boa noite para você.
29: Uma boa noite. Você fica agora com as notícias do Tribunal de Contas da União.
27: Minuto do TCU.
19: O Tribunal de Contas da União vai monitorar a eficiência de mais de 2 mil hospitais públicos em todo o país. O objetivo é identificar desperdícios, avaliar a gestão e buscar oportunidades para melhorar o uso dos recursos no setor. A iniciativa faz parte do projeto Eficiência na Saúde e vai analisar informações sobre atendimento, produção hospitalar, gestão de equipes e uso da estrutura das unidades. Hoje, a eficiência média dos hospitais do SUS varia entre 28% e 50%. Para o TCU, o cenário pode representar desperdício bilionário de recursos públicos. A cada 3 meses, as unidades com pior desempenho vão receber relatórios individualizados com alertas e sugestões de melhoria. A ideia é apoiar gestores na melhoria dos serviços prestados à população. 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
20: 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Hoje é segunda-feira, 1º de junho, começando mais um mês na conta de cada um. 15 graus, 4 décimos de temperatura, 93,5% a umidade relativa do ar.

0: 8:50.
1: Olhou? Eu vou contar uma historinha. Eu quero trazer um exemplo para você para o dia a dia de hoje. Uma bola de basquete em minhas mãos, nas suas mãos, custa apenas R$50. Uma bola de basquete nas mãos do Michael Jordan custaria cerca de $5.000 ou mais. Só depende das mãos que seguram. Uma raquete de tênis não tem valor algum nas minhas mãos. Mas uma raquete de tênis nas mãos de Rafael Nadal ou qualquer outro tenista valeria muitos milhares de reais. Só depende das mãos que estão segurando, não é? Só depende das mãos que estão segurando. Uma vara em minhas mãos serviria apenas para afugentar um cãozinho. Uma vara nas mãos de Moisés abriu caminho seguro no Mar Vermelho. Só depende das mãos que a seguram. Um estilingue nas minhas mãos seria somente um brinquedo de criança. E que saudade, me lembrei agora da minha infância. Agora um estilingue nas mãos de Davi se tornou uma poderosa arma capaz de derrubar o gigante. Só depende das mãos que seguram. Dois peixes e 5 pães em minhas mãos serviriam para fazer um lanchinho. Servir algumas pessoas apenas. Dois peixes e 5 pães nas mãos do nosso Senhor Jesus Cristo foram multiplicados e alimentaram milhares de pessoas. Só depende das mãos que o seguram. Pregos em minhas mãos serviriam para pendurar quadros na parede, uma medalha talvez. Só depende das mãos, não é? Agora, prego nas mãos de Jesus Cristo serviram para trazer a salvação para o mundo inteiro. Só depende das mãos que seguram. Como pôde ver agora, só depende das suas mãos, mas depende também mais ainda das mãos de Deus. Por isso, coloque as suas ansiedades, as suas preocupações, os seus temores, os seus alvos, os seus sonhos. Coloque a sua família, coloque hoje os seus problemas do relacionamento, do casamento, talvez a perda de uma amizade, a perda de um ente querido que está fazendo você sofrer demais, ou a separação de alguém, nas mãos de Deus, porque só depende das mãos daquele que segura de verdade, e ele pode fazer o melhor por você. Essa mensagem é uma mensagem muito positiva para você compartilhar com as pessoas. Depende das mãos que seguram. Então, tira esse problema hoje e entrega para Deus. Entrega para Jesus esse teu problema. E ele vai solucionar. Mas entregue e agradeça e esqueça. Porque no momento certo, ele vai resolver o teu problema. Os anjos já estão vindo. Já visualizaram você neste momento e estão trazendo a tua bênção, a tua graça. Confie, apenas confie, não desista. Tudo depende das mãos de Deus.

Olá, olá, olá, boa noite. A gente está chegando aí de novo para mais um programa da noite contigo, amigo ouvinte da 104. Hoje é segunda-feira, 1º de junho, 8 horas e 12 minutos e meio. A gente está chegando, amigo ouvinte, para mais um programa da noite. Meu, seu, nosso programa. Vem com a gente, fica com a gente e a gente segue contigo. 99877-6256, 99619-1014. 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Hoje é segunda-feira, 1º de junho, 8 horas e 12 minutos e meio. A gente está chegando, amigo ouvinte, para mais um programa da noite. Meu, seu, nosso programa. Vem com a gente, fica com a gente e a gente segue contigo. 99877-6256, 99619-1014.

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4: 8 horas e 16 minutos, 8 e 16, Dorinho Cabeleireiro, cortes masculinos, femininos, infantis, Dorinho Cabeleireiro. Vamos também para convidar você, né, para já ir deixando na agenda final do mês, agora de junho, né, dia 28 de junho, a tradicional festa da comunidade Concorde de Novo Cabrais, com a programação iniciando às 9h30, com culto festivo, homenagem aos que completam 25 e 50 anos de confirmação. Às 11h30, né, começa o almoço. Churrasco, gado, galeto, linguiça cozida, arroz, molho, maionese, saladas e cucas. Fichas, né, serão vendidas aí na secretaria, fichas antecipadas já na secretaria da comunidade. Às 15 horas, reunião dançante animado pelo Portal do Bailão. A gente tá acertando os detalhes aí para botar a rádio lá, botar tudo que tiver direito lá na festa da comunidade Concórdia de Novo Cabrais, tá? Dia 28 de junho agora, né? A tradicional festa anual da comunidade Concórdia de Novo Cabrais. Muito bem. 8 horas e 17 minutos e meio, 8 com 17 e meio, 64, é a FM Cerro Branco, é o programa da noite, é o meu, é o seu, é o nosso programa. Líder de audiência há muito tempo, né? A gente tá com 20 anos e meio no ar contigo, fazendo aquela festa sempre, né? Aquela festa sempre, a festa da alegria, a festa da boa música, né? Atendendo o teu pedido musical, né? Levando a alegria pra você, principalmente a informação, e atendendo o teu pedido musical.

A gente está com 15,3 agora de temperatura, 95% umidade relativa do ar, né? Uma sensação um pouco de abafamento, mas amanhã a gente vai ter aí um dia mais complicado um pouco, tá? Vai ser um pouco mais frio, tá? Vai ser um pouco mais frio amanhã de manhã, entre 10 e 15 graus amanhã, então não sobe muito a temperatura amanhã. Desculpe. Pessoal que nos acompanha aí também, né? Pela live aí, obrigado pela companhia aí, tá? Amanhã, a Metsu Meteorologia coloca aí que a gente vai ficar com temperaturas abaixo dos dois dígitos amanhã de manhã, tá? Não dá pra acreditar ainda, né? Por causa que a gente tá aí com mais de 15 graus, né? 15,3, né? Pra baixar pra 8 graus, tem que cair mais quase 7 graus aí, né? É forte, né? É forte, né? Entre 8 e 17 graus pela Metsu Meteorologia. Quarta entre 11 e 22, vamos a 20. Quarta entre 11 e 21, vamos a 22 na quinta, vamos a 23 na sexta. Voltamos para 21 no sábado, 19 no domingo, 22. Lá na segunda-feira que vem, não temos previsão de chuva, pelo menos até quinta da semana que vem. Tempo bom pela frente, a temperatura não esquenta, tá? Temperatura não esquenta, mas também não esfria muito, tá? Não esfria muito. Aqui, gente, olhando pelo clima-tempo, tá? Olhando pro, digamos assim, para o outro sistema, deixa eu puxar aqui, vamos fazer um comparativo aqui, né? Vamos fazer um comparativo aqui que sempre é bom, tá? Domingo, dia 7, diz que vai chover um pouquinho pelo clima-tempo. Vamos olhar aqui pelo índice. Não. Aqui é na segunda-feira, pelo clima-tempo, está colocando aí 13 milímetros de chuva. Segunda-feira, dia 8. Daí a gente tem aí o Indy colocando um pouco de chuva para nós também no dia 8, tá? 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Vamos para o resultado da loteria, e o resultado da loteria vem em nome da Loja da Mica, você sabe, você confia, Loja da Mica. 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Quinto prêmio, 7.564, 7.564, quarto prêmio, 8.462, 8.462, terceiro prêmio, 9.889, 9.889, segundo prêmio, 2.464, 2.464, e o primeiro prêmio, 418, 0.418 é o primeiro prêmio. 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Quinto prêmio, 7.564. Quarto prêmio, 8.462. Terceiro prêmio, 9.889. Segundo prêmio, 2.464. E o primeiro prêmio, 418. Se tu acertou, parabéns. Se tu não acertou, fazer o quê? Temos que esperar até amanhã. Amanhã tem jogo de novo, tu joga, pode ser que daí a sorte sorri pra ti. Ela não quis hoje, quem sabe amanhã. 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O Pix corre risco, o peso do sistema na economia e o alerta sobre possíveis sanções dos Estados Unidos. Assalto termina com troca de tiros, acidente de trânsito, dois baleados e um suspeito morto em Porto Alegre. Seleção brasileira embarca para a Copa do Mundo.
A gente faz tudo pelo Luan Santana. Grupo de fãs monta acampamento em frente ao Beira Rio para show do sertanejo. É. Mas chegar mais cedo para não perder, né, a prova do Enem ou qualquer coisa assim, não. Daí chega atrasado, né? Daí chega atrasado. Ah! Como fica a negociação de Arthur após mudança na direção do Grêmio? Como o Inter trata da possível venda de Bernabé para o exterior? Declaração do imposto de renda pode se tornar automática em até 3 anos, diz ministro da Fazenda. Não vim para me aposentar, vim para fazer história, afirma goleiro Busato, destaque do Caxias na Série C. Grêmio define situação de Luiz Castro e prepara mudanças no vestiário. Após a 18ª rodada do Brasileirão, o Inter tem a mesma campanha do ano que foi rebaixado. Após saída, ex-vice de futebol do Grêmio reforça a decisão sobre Luiz Castro, respaldado pela nossa direção. Balbuena também foi convocado para a seleção aí. Inter demite preparador de goleiros e auxiliares. Zagueiro do Inter é convocado para a Copa do Mundo. Estas as manchetes do GAS, aliás, do GZH. Estamos indo para a Globo em nome de Raquel Modas. Tribunal de Contas do Rio de Janeiro rejeita contas do governador Cláudio Castro e cita prejuízo com Master. Flávio Bolsonaro vê perseguição após ação da polícia em São Paulo, de São Paulo. Brasil tem explosão de inquéritos sobre corrupção eleitoral. Trump nomeia um novo embaixador dos Estados Unidos no Brasil. Primo, atacada por tubarão, saiu do mar já sem a perna. Passageira morre ao cair de escada de avião em São Paulo. Léo Stronda fala sobre a morte do fisiculturista Gabriel Gunley. Errei muito. Em duelo no Z4, Ponte Preta encara o Botafogo de Ribeirão Preto pela Série B. Frio intenso e El Niño. Previsão antecipa mudanças em junho. Após ir a 4 feiras sem ser adotado, o abrigo diz que cão desistiu de agradar aos visitantes. Homem é flagrado filmando a vizinha tomando banho no interior de São Paulo. No Rio de Janeiro, tampa sede e mulher é engolida por bueiro. Show de Natan, em que cantor admitiu ter bebido antes de subir ao palco, custou R$900 mil. Acidente na BR-116, motorista é preso por homicídio doloso na Bahia. São Paulo inicia reforma e Morumbis vai ficar 2 meses sem gramado. Estas as manchetes da Globo, estamos indo para gas.com, notícias da nossa região, aqui na 104. AFM Cerro Branco. A Petrobras adota desconto de 35 centavos no diesel a partir de hoje. Santa Cruz abre seleção para a construção de 480 moradias do Minha Casa Minha Vida. Prefeitura de Venâncio Aires amplia em 21% o repasse ao Hospital São Sebastião Mártir.
R$ 4.200.000 por mês será o aporte. Passo do sobrado passa a oferecer implante contraceptivo gratuito pelo SUS. Novo poço vai regularizar abastecimento de água no interior de Venâncio Aires. Patrulha contra os vilões do esgoto chega à escola de Santa Cruz nesta terça. O Hospital Santa Cruz é habilitado em programa federal para ampliar atendimento pelo SUS. Suspeito de aplicar golpe de R$ 28.000 em empresário de Santa Cruz é preso. Estas as manchetes e alguns dos principais sites de notícias aqui na 104, a FM Cerro Branco. Os abraços aqui, né? Os abraços aqui vão para quem, né, tio Furão? Vamos ver aqui, né? Vamos ver aqui, né? Vamos olhar aqui primeiro, né? O Luiz e a Maria Schultz, o Jânio Saraiva lá em Novo Cabrais, a Onilda Andrade, a Marlise Wendler e o seu Eloy lá em Santa Cruz do Sul, o Valério Caspo, depois da reunião do sindicato, cheguei em casa, o Vilmar Padilha, o Fernandinho, a Carla e o Arno Pripnov, o Edson Edgar Reben, o Neca, o Hernani Petaman, a Nelce Maia, Arenita Ber, o Tonho e a Tonha, a Vera e o Carlos, né, que o Romeu e a Ereni, ô Romeu, o Romeu e a Ereni ligados com a gente aí, né, o Darcia Sirleia, a Nair Streichel, a Rejane e o Jorge, o Raul Pavanato e a Dorli, a Claudete e o Maneco, o Alemão da Aviação e a Marlene, né, a Marlene, o Alemão da Aviação deve estar no pega aí, né, o Joselito e a Ironda, a Lisane e o Carlos, né, o Paulo Sérgio, né, também ligado com a gente aí, né, a Jocelaine Henkes, né, a Jocelaine e o Gilci, né, obrigado aí pela companhia, né, meu colega aí, né, meu estagiário, William, aquele abraço aí, nos acompanhando ele, o Sérgio, né, e a esposa do Sérgio lá, ligados com a gente também, acompanhando aí a programação, né, acompanhando a programação. É, vamos preparar o William aí para fazer a primeira externa da vida dele lá na festa da Comunidade Concórdia, né? Vamos preparar o William, né, para essa externa aí, né? Vamos ver o que que vai dar, né? Vamos ver o que que vai dar. Abraço aqui também, né? Um abraço aqui também, né, pro Dibirto, né? O Dibirto, seu Flávio Bonelli, a esposa, a Maria Iraci e o Joaninho, ligados com a gente aí também, né? Obrigado pela companhia, o Neca já... A gente já falou. O Hilário e a Nádia, o Darcy e a Beloni, né? A Alessi e o Celso, o Eli Alone, a Marisa Batque e seu Luiz, a Vonete e o Nilton, Nestor e a Rosane, o Oldemar e a Maria, o Romildo e a Celi Moura, o Jair e a Adriana, o João Calispe e a Silda, a Lucio Edenir, o Nelson Carvalho e a Dona Glória, a Renata Matias, o Ari e a Dona Naura, né, o Osmar e a Nair ligados com a gente também, né, ligadaços com a gente também, o Hernani vai de a Eleni, hoje sem sopa, né, hoje é sem sopa, não tá no dia aí pra ter sopa hoje, né, o Alben Reben lá na linha Palmeira também, né, o Hélio Traichel e a Verônica, obrigado aí pela sintonia, né, obrigado pela sintonia, pessoal, que nos acompanham também aqui, vamos olhar aqui, né, a Fabiana Faller, tá, estão ligados também aí, né, estão ligados com a gente também, né, vamos olhar aqui, né, que daí a gente consegue ver melhor, né, tá certo aí, né, a Fabiana Faller, certo, lá da linha Palmeira, né, ela e o esposo aí, né, pois é. Quem mais aqui, né, Furão? Quem mais aqui? Vamos olhar aqui na nossa relação, né? Vamos ter que trazer um caderno novo. Nosso caderno aí foi pra buva, né? Deu pra banha, foi pra banha, né? Foi pra banha nosso caderno. Terminou. A Yara de Novo Cabrais aí também tá ligada com a gente. Obrigado aí pela companhia. O Flávio Aires Stecker, o Clério Yachane, né, família Prib, família Prib Novaí, né, família Faifa na Rospicat, o Ivo Beck e a Cleonice, né, a Jurema e o Jair ligados com a gente, o Everaldo e a Loreta,
O Alvarino e a esposa, o Enor e a Marlete, o Célio Beck, o Eugênio Wachholz e família, o Lourenço Miller, né? O Zato Mila, o França Mila, né? As famílias aí que nos acompanham diariamente, ou de outro... de domingo isso aí, né? De domingo isso aí, só pode, né? O Hernani mandando a espesprada, né? Espesprada. Pode ser também, né? Não dá nada. Não tem nada com isso, né? Quem disse que... diz que o gaúcho diz que tem desculpa sempre pra fazer churrasco, né? Tem serração? Vamos fazer um churrasco. Tem sol? Vamos fazer um churrasco. Tem chuva? Vamos fazer um churrasco. É sexta-feira? Né? O botijão de gás não tá vazio? Vamos fazer um churrasco. É sábado, meio-dia, mas é meio ruim de fazer outra boia, vamos fazer um churrasco, tá bom então, né? O Verno e a esposa aí na Travessão Schempf, o Aributski e família aí também, o Loreno lá na entrada do Travessão, aquele abraço, o Jaria Roselena, pessoal que nos acompanha aí, né? O André e a Valquíria, o Toto, o Arthur, o Fiote, pessoal que vai sempre nos acompanhando aí também, né? A Nádia e o Sérgio lá no Boqueirão lá, obrigado com a gente, né? Obrigado, né? Obrigado por estarem ligados com a gente. A tia Reni, né? A tia Reni, a Liese, esse pessoal nos acompanha aí. Também aí, ali no... só falta a Liese dizer que tá comendo churrasco também, né? Daí sim, sopa, né? Mas hoje tem vento norte lá fora, vamos fazer sopa, né? Daí sim, né? Mas não dá nada, é bom, né? Não, sopa não é janta. Não, não me venha com essa. Sopa não é janta. A não ser que a gente coloque junto lá um Kranzkuchen, né? Um Kranzbrot, né? Misturar, fazer as misturebas, né? Eu vi um prato essa semana que me deixou encantado, rapaz. Isso tinha sopa, tinha lentilha, tinha massa cozinhada seca, né? E carne, acebolada, bife, tudo misturado, né? Tudo misturado. Não tinha visto ainda, né? Esse prato que eu vi essa semana, essa é a famosa gororoba, né? O Charles também já, de novo na sopa, né? Ah, não, sagu, rapaz, sagu. Lavagem, né? A pessoa me disse que não é gororoba, é lavagem. Não, o dono do prato, né? Se identificou, né? Mas não vou dizer pra vocês quem é que é, né? Olha, ó. A mistura que ali é. Barbaridade, né? Mansionskin, né? O Lauro aí também no Travessão Schempfeld, aquele abraço aí ligado com a gente, né? O Jabuti, a Valmira lá no Novo Cabrais também ligado com a gente aí. Certo, gente? Muito bem. 8 horas e 37 minutos, vamos de música. Daqui a pouquinho eu tô de volta e atendo. Não tem... estragou um litro de vinho o homem pra fazer sagu ali, né? Não, mas tá bonito o sagu. Não é o grudento, né, Charles? Não é o grudento, aquele é aquele mais sortinho assim. Ah, é? Meu Deus. Nem mistura com creme junto, não. O creme não se mistura. Que barbaridade, né? Se eu fosse tu, tomava um gole de vinho junto, né? Ah, não, mas ele tem que trabalhar depois, né? Então não dá nada. 8 horas e 40 minutos. Não, ele eu acho que já terminou de trabalhar de noite, agora ele trabalha de dia, eu acho que, né? Então vamos lá. 8h38, então vamos de música, daqui a pouquinho eu tô de volta e atendo pedidos musicais.

0: 8:43, 8:43, 104 FM Cerro Branco, vamos lá, vamos escutar aqui nosso amigo Edbirto. Fala aí, Edbirto, boa noite.
1: Ô, seu Marco, boa noite. Amor, vou agradecer aquele pessoal que estava aqui no... Foi sábado, o padre, mais aquela outras companhias, o pessoal que estava acompanhando ele ali, que vieram um negócio da missa aqui, eu agradecer o pessoal que vieram ali, estava muito bom, coisa há muitos anos que a gente não conseguia, a gente se reuniu aqui com o pessoal que estava liberado, em algum que tinha compromisso, né? Mas então é isso, Marco, vamos pedir uma música bem bonita para o nosso pessoal de casa aqui e agradecemos, né, Marco? E um bom trabalho e uma boa noite.
0: Muito bem, mandando um abraço pro Joselito e pra Ironda aí ligados com a gente também. Aí a Solange Laval, né, ela e maridão Nilvio aí, fazendo rapadura de nozes, uma valsinha, pois é, tem uma valsinha no ponto aqui, né. Almerinda Lopes, um abraço, Sidônia Yegli, aquele abraço, obrigado aí pela companhia. O Valério Casper gosta de valsinha também, né. O Hernani Petterman quer ouvir Top Som. Vamos lá com essa valsinha aqui do Top Som.

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0: 8:52 e a 104, programa da noite, líder de audiência. Lembrando aí, né, que estamos aí com, né, a vacinação para a gripe no posto de saúde aqui de Cerro Branco, liberado aí, tá? Liberado para todas as idades, tá? Se você correr, ainda dá tempo agora, né? Hoje estendido, tem mais 7 minutos aí de vacinação ali no posto, tá, gente? Amanhã, atendimento em horário normal aí, tá? Vacinação contra a influenza no posto de saúde aí, certo? Tem que trazer junto, né, a caderneta de vacinação, né, e a vacinação é segura, gratuita e disponível pelo SUS, certo, gente? Muito bem. Vamos escutar aqui, né, o que que nos manda a Maria Iraci. Fala aí, Maria.
1: Boa noite, Furão. Eu tô te ligando pra pedir uma música bem bonita do Dudu e do Dalvan. Quero oferecer essa música também pro Hernani Vaide, a Lenira, e pra toda a minha família. E pra vocês aí da rádio.
0: E pro amor Joaninho aí, que deve estar cansado, pobre bicho, né? Pobre bicho, vai lá!

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1: Agora 9 horas e 1 minuto, é a 104, é a FM Cerro Branco, segunda-feira, 1º de junho, né? I'm a Letzin Tringen, né? Anton Schluck Tringen, né? Auf die Füße gehen, nachher das Baden und schlafen gehen, no, ja. Aber erst die Medizin trinken, jo? Nicht vergessen das Medizin trinken, jo? Sonst morgen sind wir krank, ne? Moja, vamos lá. Um abraço pro Neca, né? O Neca ligado com a gente aí também, né, Neca? Um abraço pro Neca. A próxima valsinha aí vai pro Hernani e pra Eleni dançar, tá? O Neca tá pedindo música pra turma do Careca, na escuta do programa. Também pra esposa Cleusa, pra filha Gabriela, uma música do programa. Vamos trazer aqui pra Marina, então, né? A Marina tá ligadinha com a gente também, né? A Carla e o Arno Pripnov, o Edson Edgar Reban. Pessoal que gosta de uma valsinha aqui, ó. Essa valsinha é muito bonita aqui.